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0: 4:35.
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9: Boa.
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9: Se você estiver triste, faça como José Moreira. Cante uma canção. Simples assim, bebê. Aí você vai ver só como é que a coisa toda muda. Muda de figura. Mas não é? Ô, José.
10: Bom dia, minha família que me ama.
9: Olá, minha família que diz tanto também que me adora. Cê estamos em que isso, bebê? Início de mais um fimzinho de semana. Então bora aproveitar o fim de semana, porque o próximo, você já sabe, é só a semana que vem. É isso aí, pra você que confia no cachorro e não bota grade na janela. Bom dia, de Dudu.
11: Bom dia.
9: Gatona. Tete. Eu vi, né, bebê? Cadê o sonzinho da sexta? A galera gosta. Essa gata só tem maluco aqui, velho. Palmas para os malucos, os loucos da madrugada. Aê, sim, chicotada agora. Olha lá. Tá com tempo, hein? Trombetas do além. E ó, nem veio aqui, hein? Vamos lá, sextamos.
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9: Exatamente.
8: Chegou aí.
9: Não.
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3: Yes. Olá, seja muito bem-vindo, bem-vinda você também. Esta é ZYD 832, o canal é o 272. Educador FM, Batatá, em São Paulo, são 24 horas no ar, direto tocando a melhor música para o A Melhor Ouvinte do Brasil. 102,3. E até 9 horas, com a patota toda, tem Rodolfo Mosquiar na área e contando muito claro com a sua participação, bebê. Ah, se liga aí, vamos que vamos! Eu só não tô entendendo uma coisa.
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3: Programação A Caminho do Sol desta sexta-feira, início de mais um fim de semana, hoje 10 de julho de 2026. Para você que está levantando, se ajeitando, se preparando todo ou toda para trabalho. Para essa galera aí que vem rasgando noite adentro, madrugada fora, garantindo, claro, o pãozinho nosso de cada dia.
1: Bom dia.
3: Exatamente, o que eu não estou a entender é o seguinte, dois pontos. Ontem, muita gente trocou com hoje. Explico. A maioria trabalhou ontem para folgar hoje. Eu trabalhei ontem. Por que é que não estou folgando hoje? Algo errado não está certo nisso aqui. Eu não estou entendendo nada. Era para eu estar na minha humilde residência fazendo naninha com os meus cobertores, ou não? Ué, trabalhei ontem, bebê. Era pra tá parado hoje. Não? Então tá. Vamos lá. 5 horas, 1 minuto lá na capital federal.
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0: Eu não consigo fazer como nosso amigo Zé Moreira, nem a pau, Juvenal. Se você consegue, manda aqui pra nós seu áudio cantando. Vai lá, Sussu, bom dia, aqui, ó. Que é isso? Igual Zé Moreira, ninguém, bebê.
1: Bom dia, Rodolfo, sextou. Então, quando mamãe falava, estuda, filhinho, a gente enforcava a aula. Então, trabalhamos ontem, trabalhamos hoje, vamos trabalhar amanhã. E olha lá, se a gente trabalha domingo também, né?
0: Então, você sabe que tem algumas, como é que fala? Tem algumas variações aí nesse enforcar aula, né? Quando moleque, a gente enforcava, mas ó que os moleque besta. A gente ficava no parquinho ali da escola. Então era pego, direto. Tinha um diretor bravo, menino, no Professor Pimenta. Eu não lembro o primeiro nome dele. Ele era brancão, assim, um rapaz alto. Quando ele ia ficando bravo, ele ia ficando vermelho. Menina, menino, não era brinquedo, não. Aí, quando a gente cresceu um pouquinho mais, resolvemos o quê? Ganhar um trocado. Vamos trabalhar, né? Aquela coisa toda e tal. Estudar à noite. Estudar à noite. Para. Aí ia pra cinema, ia pra boteco, jogar bilhar e essa coisa toda e tal. Você tem razão, Sussu. Não ouvimos mamãe. Só que ontem foi feriado e muita gente ontem trabalhou trocando lá com cá. Você tá entendendo? Quem foi ontem não está indo hoje. Pô, eu vim ontem. Era pra eu estar em casa agora. Ah lá, a gatona fica brava comigo. E você que tá levantando agora, 12 graus aqui no alto, hein, bebê?
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0: De volta! 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
5: Ô, adianta, me ouvindo?
0: 5:13, pra você que está levantando agora, se ajeitando todo ou toda para trabalho, se estamos, bebê.
5: Uou!
0: Início de mais um fim de semana e bora levantar. Você que trocou ontem com hoje, bora aproveitar o fim de semana, porque o próximo é só na semana que vem. E ainda tá longe, vai demorar.

0: Moda boa, hein? Nada mais. Hoje é sexta-feira, bebê. Me prende aqui. Ó, vamos cantando. Nosso amigo Newton lá de Jardinópolis tocando sua viola, que agora ele está na viola. Olha, dava um trio bom, hein? Eu sou o Newton na viola, eu na minha flautinha, meu amigo Zé Moreira cantando. Alguém mais se atreve a cantar uma canção, não? Ah, vamos começar a marcar show por aí, ué. Olha aí, a gente vai que é uma beleza. Fala, meu amigo Newton, friozinho por aí, hein, bebê?
1: Bom dia, Rodolfo. Vamos pra luta, né? 10 graus aqui em Jardinópolis, hein?
0: Ah lá.
1: Partiu trampa até as 18 horas, amanhã folga, hein? Toca um modão pra nós aí, o peito sadio, se puder aí. Um abraço, bom trabalho e boa sexta-feira a todos nós aí.
0: Valeu, Newton, lá em Jardinópolis. Aqui tá 12, é isso mesmo? 12, vê lá, a hora que for sair o sol que dá aí vai pra 11, né? Dá uma diminuída. 11, deixa eu ver. 11, é, mais ou menos isso mesmo. 12 graus aqui no alto da Vila Cruzeiro. Dito isso, Chuchu, o que você quer que eu diga? O que você quer que eu faça? Intervalo? Então tá. Ó, 99986-1023, esse é o nosso zapinho. Fique à vontade para você se comunicar, dar o seu bom dia e enviar aqui para nós também o seu signo. A gente quer saber o que os astros têm a dizer a seu respeito nesta sexta-feira. E o meu amigo César, lá de. Ele é de Patrocínio Paulista. Que hora que será que é o enterro, hein? Olha o que ele mandou pra mim aqui. Não paga nem a unha da mulher e quer ter amante. Ah. Ô, amiguinho. Ai, ai, ai, hein? Cuidado aí. Não, e pior é que ele tem razão. A frase não é ruim, não. O camarada não paga nem a unha que a esposa vai fazer lá no fim de semana. E quer ter amante, ó. Mas com amante é diferente.
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5: Bom dia, Rodolfo.
0: Olá, bom dia. Você da grande região. Tem uma galera que gosta de usar aí o velho bom telefone. Será que alguém tem telefone em casa ainda ou não? Liga aí, vamos ver. 3662-6000. Eu nem sei se esse telefone nosso ainda funciona, velho. Pra te falar a verdade. Funciona? Aí. Ei lá. Mudou tudo, né? Hoje não é mais telefone. Hoje é tudo zap, tudo chamada de vídeo. Vai lá. É, a galera faz isso aí. Seguinte, Chuchu. Você tá sabendo da Mega, né? Sorteio do concurso 3029 foi realizado ontem em São Paulo. E apenas uma aposta simples, hein? De Divinópolis, em Minas Gerais, acertou aí os 6 números. E o prêmio? 43 milhões de reais. Quase 44, na verdade, né? Os números sorteados foram 01, 11, 24, 33, 35 e 59. A Quina teve 39 apostas ganhadoras. Cada uma tá levando 45 mil, quase 46 mil reais. Muito bom. Já a quadra 3.261 apostas ganhadoras, levando aí 899,78. Olha lá, já dava pra passar no mercado e sair com 2,5 sacolinhas. Não, 2 sacolinhas. Meia também não daria, não. Seria muito abuso de minha parte.
5: Ai, para!
0: É isso, bebê. Então não foi você quem faturou ali na Meguinha os quase 44 milhões de reais. Então temos que levantar e trabalhar na sexta-feira. Simples assim.
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0: 5h32, nós seguimos agora com Teodoro e o Sampaio.

0: na melhor do Brasil. Faltando 20 minutos para as 6, é o Tchau Amor. Peito Sadio, Zé Carreiro, Carreirinho para o nosso amigo violeiro Newton Violeiro. Que é isso? E ainda Sangue Caipira, Teodoro com Sampaio. Para você que está levantando agora, se ajeitando, se preparando para trabalho. Segundo o nosso amigo Reginaldo, vulgo Vanderlei, lá no lago, você que conhece da grande região, conhece aqui o nosso lago artificial, marcando 7 graus. E Sussu, tá precisando ir lá colocar roupinha nas capivaras, você não se habilita? Reginaldo falou que tá com o dia meio corrido hoje, não dá pra encostar. Ele já deixou as roupinhas lá, tá lá dobradinhas, quentinhas, em cima de um banco. Tem que colocar roupinhas nas capivaras.
1: Ai, para!
0: 7 graus, bebê, tá friozinho, como é que vai fazer? Imagina a água, como é que não deve estar, hein? Nu! Aí não, bebê! 19 para as 6, bom dia!
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0: Ô, bonitinho, bonitinha, só tem mais uma, tá?
5: É sério?
0: Sim, aguenta aí.
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0: O friozinho de lado, bebê. Ué, a gente tava esperando tanto frio, né? Cadê o alemão? Alô, alemão, que a pé? Tá na escuta aí, alemão? Lá em Santa Catarina, bora saber lá com o nosso amigo alemão Alex, como está o tempo por lá, mas não tá bonito não, hein? Tava 2-2, uma coisa assim, rapaz, que entrega o gás. Meu amigo, quem mandou aquilo ali? Ah, não, Luiz? Ô, Luiz, não, bebê, eu passo. Ó, o Luiz me mandou uma foto, a foto é até bonita. Você tá me entendendo? Só que eu passo, hein? Ele colocou assim, ó, Rodolfinho aí, quiabo, delícia ou tortura? Seja sincero, pra mim, tortura, bebê, não coma esse troço, não.
8: Nem a pau, Juvenal.
1: Ai, para!
0: 99986-1023, esse é o nosso zapinho, fique à vontade. Fala, minha amiga Maria Carla, bom dia pra Sandra também. Forte abraço a essa galera, os loucos da madrugada levantando agora, se preparando aí para trabalho. Ou não, né? Sextou.

0: hoje. Ó, só por aqui. 16 minutos para as 6. Acorde. Ah lá, acorde cantarolando uma canção.
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0: Ó, que beleza. Alegria.
2: E

Olha lá, Maria Carla falou, Maria Carla, tá, tá aumentando lá a família de capivaras no lago, né? Ou não? Ela me mandou ali que tem 8, é isso mesmo? E a Sussu, hein? Vamos ligar pra Sussu? Vamos ver se a Sussu atende nós, espera lá. Sussu, atende nós aí. Sussu tem que ir lá colocar, como é que fala? É. Ó, tá chamando. Fala pra ela colocar roupinha nas capivaras lá no lago. Vamos ver se ela vai poder nos atender ou se ela está guiando agora. Alô, Sussu! Sueli! Ô, Sueli! Ô, Sueli! Sussu, cadê você, mulher? No... Ela tá se confundindo tudo lá. É rádio. Ela não vai atender, ela deve estar guiando. 999-86-1023 é o nosso zapinho. Eu ia pedir pra Sussu dar uma encostada lá no lago e colocar, como é que fala? Uma roupinha lá nas capivaras, que tá frio demais. E Reginaldo falou que tá 7 graus por lá. Aí não. Tadinha, judiação. Ô, Sueli, atende nós. O Reginaldo colocou as roupinhas em cima do banco lá, ó. Tá tudo dobradinho e passadinha.

0: é a vida de estrada. Liu e Léo, tivemos Caboclo Abençoado. Marta, bom dia pra você, minha querida, e bom dia pra Elza também, lá em Franca. São de peixes, tanto Marta, que enviou agorinha, e a Elza também dando risadas lá. Ó, Elza, vou te mandar o que que o Anor fez. O Anor tá resolvido. Ele não vai para o céu. Ele vai ter que passar em algumas salas antes de chegar até lá. Ele já fez uma arte ali colocando Sussu. Olha lá, no lago e colocando roupinhas nas capivaras que temos aqui no Lago Artificial. E a Elza tá lá em Franca dando risada. Eita, Lele, aí sim, hein? 999-86-1023 é nosso zapinho. Pra você que está levantando agora, se preparando todo ou toda para trabalho. Nosso amigo Jaime Lindo, lá de... ele mandou ele. Ô Jaime, eu toquei Teodoro agora há pouco, rapaz. Ele tá me pedindo um Teodoro, mas Sampaio ali. Obrigado pelo carinho, pela participação sempre. Tô tentando abrir teu... aqui, agora foi. Bom dia! Cercar-se de verdadeiros amigos é trazer cor à sua vida. Tá vendo só?
1: É isso aí.
0: Por isso que às vezes lá no horóscopo, dependendo da cor, eu passo, eu pulo. Porque, putz, ninguém merece. Tem cores aí que eu vou te contar, hein? Hã? Bege? Cinza? Não, bebê. Aí não. Inês em Brodowski, um forte abraço pra todos em Brodowski. Ela acabou de me enviar agora também, ó. Tá mandando um bom dia pra todo mundo. E ela é de Aquário também. Vamos aplaudir.
1: Vamos aplaudir.
0: Exatamente. Você que tá levantando agora, se preparando todo ou toda para trabalho. Sextamos, bebê. Então levanta pra aproveitar o fim de semana que tá chegando. Bora aproveitar, porque o próximo só semana que vem, hein?

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1: Odete, bom dia! Hoje ela não vai cantar nenhuma canção em plena sexta-feira? Não acredito!
2: Ah,
1: também não entendi não. Ela sempre manda aqui um áudio pra nós, principalmente numa sexta-feira toda animadinha, toda cantante! Aqui o Zé Moreira, faça como o José Moreira, cante! Ó que beleza!
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1: Boa adiante, me ouvindo. De volta na melhor do Brasil, bebê. Muito bem. Ó, BTV. O BenTV entrou dentro da sua condução. Aí, meu irmão, cuidado, ele tá lá no banco de trás. No banco de trás. 999-86-1023, esse é nosso zapinho, fique à vontade, você que tá levantando agora, se ajeitando, se preparando para trabalho, comunique-se, dê o seu bom dia e já vai enviando para nós aqui também seu signo, hein? A gente tá organizando a coisa toda para que você comece bem mais um início de fim de semana. Afinal de contas, bora aproveitar o fim de semana porque o próximo é só na semana que vem e ainda tá longe, não é? Então vamos correndinho aproveitar esse daí.
5: Bom dia, minha família que me ama.
1: Olá, minha família que diz tanto também que me adora. Ó, Dudu aí, Tetezinha, a gatíssima, faltou você. Vai ficar de fora não, né, bebê?
6: 32,3.
1: Sextou!
6: Oba!
7: É fim de semana.
1: Fim de semana de novo.
8: Chegou aí?
6: Sim!
1: Não!

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3: 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Olá, seja muito bem-vindo, bem-vinda você também. Esta é ZYD 832, o canal é o 272. 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

0: participação. Se liga, meu irmão. Ó, pegar, pode pegar, pode pegar.
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2: hein? A Caminho do Sol.
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0: Não podia brincar daquela brincadeira 1, 2, 3, pin. O que você acha, gatona, não? 1, 2, 3, pin. Eu não consigo fazer aquilo, você acredita? São múltiplos de 4, né? Você não pode falar o 4, ó. 1, 2, 3, pin. 5, 6, 7, pin. 9, 10, 11, pin. Ó, tô indo bem. 13, 14, 15, pin. Não errei, né? Não, não errei, não. 17, 18, 19, 20. Não, aí eu errei. Eu não consigo fazer aquilo. Vai ficando complicado, vai ficando difícil lá adiante. Mas oi. 6 e 6. Sexta-feira, hoje é dia 10. 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É incrível. Dá uma fuçada aí que você vai achar. 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
0: Minha amiga Cláudia, você me colocou agora numa sinuca de bico, hein? Bom dia! Ela diz o seguinte, ó. Bom dia, Rodolfo. Se possível, toca Um Milionário e Zé Rico pra eu ouvir. Ah! Manda um bom dia do Dudu também.
4: Bom dia.
0: O bom dia do Dudu tá mandado. Agora, a canção de Milionários é Rico? Alguém poderia me dar uma mão aí, não? Vai lá no Zapim, 999-86-1023. Por hora, Zé Moreira vai cantar pra você.
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0: E bem, hein? E danado do Zé Moreira. 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
0: Ah, Companhia, galera, do Sol. Ah lá, galera, tá mandando canções ali de Milionários é Rico, viu, Cláudia? Vamos tocar, depois de Dudu e Dalvan. Vamos ver lá quem é que mandou primeiro. Moreninha, moreninha, aí, ó.

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2: Aí sim, quem ajudou a nossa amiga Cláudia que pediu aí Milionários é Rico? Primeiro, né? Várias pessoas mandaram aqui, ó. Foi a Inês, lá em Brodowski. Oi, Inês! Bom dia aí. Tá anotado, hein? A Inês é de Aquário. Não, palmas para Inês e para a Cláudia também. Ó, que moda boa.

0: Ô Célia, 12 graus por aqui, ela tá perguntando. Quanto é que tá agora, Rodolfo? Então, aqui no alto do Cruzeiro, 12. Mas o pessoal lá no centro tá registrando mais baixa, hein? Tá bem mais baixa a temperatura por lá. Inclusive, em Jardinópolis também, nosso amigo Newton, o violeiro, disse que tava 10 por lá. É brincando não. 999-86-1023, para você que se prepara, se banha e se perfuma com Wild Musk. Lembra de Wild Musk? O Wild Musk? Que é? Nó, faz tempo, hein? Rapaz que entrega o gás, não é brinquedo não. 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

0: Olá, bom dia para as pessoas que dizem amar-me. E um bom dia também para você que diz não amar-me. Não é? Há quem diga que tem que ser assim? Então tá. 999-86-1023 é nosso desafio para você que acorda. Não acorda de mau humor e acorda cantarolando uma canção. Aí, esse é o nosso amigo Zé Moreira. Você ouviu, né? O ânimo do rapaz.
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0: 28 minutos já. Ô Vanderlei, tá atrasado, hein, meu amigo? Eita, Lelê, bom dia. Ele mesmo falou ali, ó. Tô atrasado, Rodolfo. Ai, ai, ai. Silvia, em São Simão, bom dia pra você também. Tá ruim, hein, Silvia? Tava ouvindo teu áudio aqui, ela tá afônica, ela tá gripada. Que é aquilo? Um bom dia pra todos por aí também. Minha amiga Andréia falou que tava chegando pra trabalhar agora, 8 graus por lá. E eu aqui de sunguinha, rapaz. Sunguinha e camisetinha cavada, pra você ver. Ai, ai, não é brinquedo não. 999-86-1023, eu quero saber o seguinte. Eu trabalhei ontem pra não vir trabalhar hoje. Por que que eu estou aqui que eu não tô entendendo, gatona? Não é? Uai, teve um mundaréu de gente que trocou lá com cá. Eu não troquei, não? Ah, é? Uai, então tá. E os meus direitos? E ficar quietinho? Ah, bom, tô quietinho.
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0: Alô, Carlinho, não foi o Carlinho que trocou? Ele que falou ontem que ia trocar lá com o cara. Eu falei, oh, que legal, estamos trabalhando então no feriado, amanhã eu não venho. É, não é? Não era essa a intenção? Não vou combinar mais nada com a gatona, não. Ela não honra com os compromissos dela. Fala, Vanderlei!
2: É, né, Rodolfo? Você tá de sunguinho do Capitão Caverna e camisetinha cavada do Paulo Maluf, né?
0: Não é?
2: Eu entendo, eu sei como é que funciona.
0: E o chinelo também de Ulisses Guimarães. Na campanha dele, quando ele deu chinelo pra todo mundo.
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0: Vamos lá, então, com a pré-visão do tempo. Para Batatais e toda a nossa região. Segundo o site Clima Tempo, para esta sexta-feira, início de mais um fim de semana. Ô, oh, beleza, aqui, ó. Ô, oh, chuchuzinho, aí sim. Bora aproveitar o fim de semana. Quem avisa, amigo, é, porque o próximo, só semana que vem. E vai demorar. Vai por mim. Aproveita aí, bebê. Ué, mas não é? Ô, Andréia, aqui, menina. Segundo o Clima Tempo, nós teremos hoje um tempo ensolarado com nevoeiro ao amanhecer. Que hora que vai sair o sol? Já saiu ou não? Eu gosto de ver ali, ó, o amanhecer. Tô precisando de um braço mais comprido. Tá dando pra enxergar isso aqui? Não, bebê. Ou você aumenta a tela, ou vou ter que arrumar um braço mais comprido. Você tá louco? Ó, seguinte, a mínima 8 graus, a máxima 28. Aqui pra nós tá marcando 11 graus. A Andréia falou que chegou pra trabalhar, tá 8 lá também. Ela deve ter voltado pra pegar um cobertor. Será que ela voltou pra pegar um cobertor?
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0: 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Ô, meu amigo Gilberto, bom dia, Gilberto. Ele mandou o painel da condução ali. Tá meio zoado, tá meio embaçado, meio desfocado, mas é isso mesmo? 4 graus, 5, ah, lá, esse aqui tá melhor. 5 graus. Ele mandou ali o painel da condução pra nós, nosso amigo Gilberto. Uai, menino, tá friozinho assim por aí? E eu não trouxe agasalho, não trouxe nada? Ah, Jesus amado. É, eu tenho notado mesmo. Eu notei que minha voz está ficando um tanto quanto assim. Ah, não vou poder trabalhar. Ah, meu Deus. Rodolfo, para de gracinha. para

0: É, vou tomar uma advertência, vou tomar uma canetada e não vai demorar muito não. 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

0: Todo dia é dia de alguma coisa, já notou ou não? Hoje diz que é o dia da pizza. Olha que legal. Paga uma pizza pra nós, já tá? Você também tá munheca, que é um troço, hein? Nossa senhora. Ô pessoa munheca, que é um trem, tá louco, só. Não paga nem uma pizzazinha pra nós. Rodízio. Hã? Não? Tá bom. (risos) 99986-1023 é nosso zapinho pra você que está levantando agora. Tem mais gente fazendo parte aqui dos Loucos da Madrugada. É o nosso amigo Daniel.
1: Bom dia, Rodolfo, tudo bem?
0: Eu tô.
1: Manda um alô pra nós aqui, ó. Também faz parte do time da Madrugada.
0: Ah lá.
1: Rodolfo, por favor, toca uma música pra minha esposa, hoje é aniversário dela.
0: Ah.
1: Toca aquela do Alan e Ladinho. Parabéns, amor. O nome da esposa é Bel, hein, Rodolfo? Falou?
0: É Bel? É isso mesmo? Isabel, deve ser Isabel. Tira lá, você acelerou esse troço.
1: O nome da esposa
0: volta...
1: é Bel, hein,
0: Rodolfo? Não, volta aí.
1: O nome da esposa é Bel, hein, Rodolfo?
0: É Bel.
1: Falou?
0: Tá certo, para... Não, palmas para Bel. Aê, sim, Bel! Eita, Lelê! Festinha para todos nós aí, hein? Ó, umas 1.700 pessoas, não mais, não vira bagunça. Bora aproveitar o dia da pizza? Leva todo mundo aí numa pizzaria, num rodízio de pizza. Vai bem, né? Você gosta, Gatona? Eu gosto, hein? Mozzarella. Marguerite, eu gosto da portuguesa. Era uma pizza portuguesa, com certeza. Boa demais. 99986-1023. Quem mais enviou aqui para nós o bom dia? Foi a... Deixa eu ver, calma. Maria José de São Joaquim na Barra. Ela falou que tava 9 graus na hora que ela saiu de casa. Que é isso, mulher? Mas por que que aqui no alto não tá... Isso aqui tá funcionando, será? Dá uns tapas. Vixe, ficou bom mesmo. Agora funcionou. Aqui tá 11 graus. 12, 11, enfim, fica variando aí. Mas enfim, minha querida, beijo pra todo mundo aí também. Ela quer bom dia do Dudu. Vem cá, garota. Dudu está com tudo e nada prosa.
2: Bom dia.
0: Maria José de Capricórnio, de São Joaquim da Barra. Vamos então com a canção de Alan e Aladim aqui, ó. O ano era 1989. Pra poder voltar aqui, 22 minutos para as 7 já. Não vira de ladinho, não, que você vai perder a hora. Hoje é sexta-feira, hein, bebê? Pula.

0: qual deles saía da lâmpada? É o Aladim, né? É, do filme Aladim. Se você encontrasse uma lâmpada mágica, esfregasse, esfregasse, esfregasse.
1: Oh, yeah.
0: Aí sairia lá o Aladim. O que você ia pedir pra ele, gatado? Você, meu querido ouvinte, o que você... Se você tivesse uma lâmpada mágica em suas mãos, depois de muito acariciá-la, esfregá-la, eis que surge lá o gênio. Oh, meu, como é que ele falava mesmo? Oh, meu mestre, meu amado mestre, você me despertou de um sono de 1000 anos. E agora você tem 3 pedidos. Pode fazê-los. 3 é muita coisa também, né? Não, 3 não vamos exagerar, não. 1 só. Qual pedido você faria? Nu? Eu também não sei. 18 minutos para as 7, para você que está levantando agora, se preparando para trabalhar. A Isilda, brincamos com elas ontem, né? Com ela, né? Que ela tava com a camisa do Brasil aí. E ela colocou o seguinte: bom dia, Rodolfo, já tirei, hein? Já tirei a camiseta do Brasil. Tentei vender. Não rolou, não conseguiu. Vai guardar agora para a Copa de 2030. Então, Isilda, é isso aí. A minha é da Copa de 70, para você ter uma ideia. E tá boa. Porque lá naquela época não era camiseta tão cara como é agora. Aquela azulona lá, 750 conto. Eu não ganho isso por no ano, rapaz. Você é doido? Comprar uma camiseta de 750 pau? Para, nem não, xixi. Fala, meu amigo Cássio, bom dia, Rodolfo. Falaram tanto que esfriar a ponto de pinguim usar casaco. Ah, então, menino, vai nada. Tá em casa? Tá em casa hoje porque trabalhou ontem. Então, eu também trabalhei ontem, Cássio. A gatona me ludibriou. Eu ia trocar ontem com hoje, mas não rolou, não. Ah lá, e ele tá em casa de boinha. De boinha nada. Vai fazer faxina, isso aí. Eita, ele pediria pro gênio. Ele não mandou ainda. Eu tenho até medo. Tenho até medo de ver ali o que ele vai pedir pro gênio. Pro Aladim. Eu ia falar pra ele: faça a dupla com o Alan e volta a cantar pra nós. Pelo amor de Deus. Aí sim. 999-86-1023. Minha amiga Ângela, bom dia pra você também, minha querida. Forte abraço. Tá friozinho por lá, 10 graus, segundo ela. Ela não falou onde ela tá, né? Ela só colocou que ela é de Capricórnio. Aí sim. Alô, o Reginaldo ia pedir aposentadoria. Reginaldo, o anjo ia falar. O anjo, ó. O Anur tá falando ali que o Reginaldo ia pedir aposentadoria, não. O Aladim ia falar assim:
1: meu mestre, para aposentar, primeiro necessita trabalhar. Pelo menos um pouquinho, né? Me ajuda aí.
0: Não é? Ah, me ajuda aí, pô. Aí é moleza. Isso aí nem Aladim vai conseguir fazer. Pode parar.
2: Ai, para.
0: Não é? Olha lá. Quer moleza? Vai empurrar bêbado na ladeira, chuchu. Não vem, não.

Zinho, Chitãozinho mais o Chororó, 1982 era o ano. Ela fez minha cabeça. E aí, alguma gata ou algum gato já fez a sua cabeça? Algum Zé Gatão ou Zé Gatona, qual? Vai lá!

0: Zé Moreira cantando.
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0: Para, para. Oi, Ginaldo, eu vou tirar essa lâmpada da tua mão, meu velho. Você tem que fazer um pedido pra você. Você tá me entendendo? Aí não. Você viu o pedido que ele faria para o gênio da lâmpada? Ah, mesma coisa. Eu vou, como é que fala? Vou fazer uma promessa, mas pra você pagá-la. Eita, lelê. Aí não, vilão. Comigo não, nem vem. Olha lá ele jogando lá. Não. Negativo, não vem não. Ai, que legal. 999-86-1023. Minha amiga Ângela, bom dia pra você também, querida. Sertãozinho, temos Regina. Ô, Regina. Adoro os loucos da madrugada. Tudo xarope, hein, Regina? Tudo xarope. Eu falo, mas fazer o quê? Tudo gente boa demais também. Nossa senhora. O povo aqui tá doido. Ó. Alô, nosso amigo Rafael em Serra Lopes. Ouvindo umas modas dessas, dá vontade de enfiar a cabeça no vaso. Eita,

0: loiro. O ano era 1994. Tá aí, Mato Grosso, mais Matias. Fala, Zé. Deu ar da graça ali, ó. O cantor. Cantor das multidões, José Moreira.
1: Ô, Rodolfo, bom dia, bom dia, bom dia, bom dia, Rodolfo. Tá frio aqui, hein, Rodolfo? Gelado.
0: É gelado por aí?

0: Cê é bem sem graça, né? Cê é muito sem graça. Olha o tanto de áudio que eu tenho que mandar ali pra galera. E ela falou, acabou, levantou a plaquinha ali. Nossa, cê é muito chata, Gatuana. Agora que a gente tava se divertindo e tudo mais. Agora que eu cheguei até arrancar a camisetinha. Eita, Lelê, hein? 999-86-1023 continua sendo o nosso zapinho pra você enviar aqui seu áudio, suas mensagens, enfim. E mandar também o seu signo, claro que a gente quer saber, né? O que os astros têm a dizer a seu respeito. Seguinte, dois pontos. 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Nossa, que baixinho que você saiu, Dudu. Vai de novo, bebê. Aí não. Pronto, agora ficou menos pior. Não ficou bom ainda também, não. Companhia do Som. 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
0: Meu domingo alegre será, pois pretendo sair com a babá.
2: Ai, para!
0: Velório e enterro logo mais 16h30, tá? Ui! Vambora, bebê! Já que você levantou essa bandeira aí, vambora! Ó, vem o Bom Dia com o melhor do sertanejo universitário. Valeu!

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1: Educadora, 7 horas em ponto. 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
1: Oi, minha amiga Regina, ela é de Sertãozinho. Aí, palmas para Sertãozinho! Sertãozinho! Regina está por lá. 10 graus também. Gente, mas não é possível que tá tão frio aí fora da maneira que vocês estão dizendo. Aqui não tá tanto assim, não, hein? Meu Deus, gatona, será que eu estou na andropausa? É andropausa que fala, né? Menopausa para as mulheres, andropausa, é isso? É, não tem, amor. Sei lá, eu não tô sentindo esse frio que essa galera tá dizendo, não. Mas enfim, Regina, tá anotado, viu, querida? Obrigado pelo carinho. Ela é de Sagitário. Logo mais a gente vai saber o que os astros têm a dizer a seu respeito.
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1: Ou se tem, e bom, hein?
8: Eu quero, Rodolfinho.
1: Tá geladinho, menino, café das quatro? Ó, virou.

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2: Bom dia!
3: Pega bem!
2: Muito bem, como sempre! E aí?
4: Bom dia, minha família que me ama!
2: Olá, minha família que diz tanto também que me adora! Bora levantar, meu povo!
4: Uou!
2: Sextou, bebê! Início de mais um fim de semana, me ajuda aí! Bora aproveitar o fim de semana, porque o próximo só semana que vem e tá muito longe.
5: Bom dia!
2: Ó o Dudu, a TT, a Gatona, você vai ficar de fora do sapatota toda aqui? Coloca lá o claro que não. Claro que não mesmo. Não tem essa, não tem dessa vez? Não colocou? Tem sim, ó.
4: Claro que não.
2: Então pronto. Então pronto. Tá muito fácil. É 999-86-1023 o Zapim. Aí você fala assim, ah, vá, Rodolfinho, mesmo? Mesmo. Olha aí, olha aí. Eu fui buscar o meu café, a Gatona derramou o café todinho, você ouviu, né? Olha que judiação. Ah, não faz isso não, Gatona.
6: Ah. Oh. Olha o fim de semana chegando aí, gente.
2: E nós no meio do povo de novo.
7: Chegou aí?
8: Sim! Calma que aqui você não passa frio, não.
7: Tá programado.

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0: Olá, seja muito bem-vindo, bem-vinda você também. Esta é a ZYD 832, o canal é o 272. Educador FM, Batatá, em São Paulo, são 24 horas no ar, direto tocando a melhor música para o a melhor ouvinte do Brasil. E até 9 horas com a patota toda tem Rodolfo Mosquiar na área e contando muito claro com a sua participação. Se liga aí, chuchu, e vamos que vamos.

0: desta sexta-feira, início de mais um fim de semana para você que se ajeita, se prepara para trabalho. Eu quero dar um bom dia. Um bom dia especial e palmas também para você, bebê. Para você que ouviu mamãe quando dizia estuda e hoje está feriando. Já engatou lá com K, agora volta só na segunda-feira, não é isso? Você que zoou o feriadinho ontem, ficou de boinha, na canoinha e agora só segunda-feira. E outro bom dia mais do que especial de uma coisa que eu tentei fazer ontem. Aliás, eu achei que fosse dar, né? Não rolou. Trocar lá com K. Teve gente que trabalhou ontem pra folgar hoje e já engatar o fim de semana também. Eu trabalhei ontem. E cadê minha folga de hoje? Gatona falou que eu ia folgar, ó. Você mentiu pra mim. Você mentiu pra mim. Eu?
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0: E para você que confia no cachorro e não coloca grade na janela.
2: Bom dia.
0: Guilherme Benuto com Lua Santana, quarto 67. Bora começar assim. 77, bom dia.

do Brasil. Leandro mais Leonardo, cada minuto Zezé Di Camargo sem Luciano e ainda quarto 67 Guilherme Benuto com Luan Santana. Começamos muito bem, obrigado. O bom dia, educadora desta sexta-feira, 10 de julho de 2026. Querem te desanimar, não. Mas ó, você pode dar uma precurada, como dizia a vovó. Dá uma precurada aí, que tem alguma conta vencendo. Dia 10 é batata, né? Será porque todo mundo tem uma continha no dia 10. Não é brinquedo, não. Então, rapaz. 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
1: Fala, Rodolfinho, bom dia. É a Lurdinha aqui de Orlândia. Fala, minha querida Lourdes em Orlândia. Ela é de Escorpião e ela quer um bom dia de Dudu.
2: Bom dia.
1: Aí sim que anda com tudo e nada prosa.
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1: 48 anos no ar agora dia 2 de agosto, tá? Você tá sabendo que hoje é o dia da pizza? Eu tava dando uma lida aqui a respeito. Claro que todo dia é dia de alguma coisa, né? Eu não sabia que tinha o dia da pizza. Pois é. Celebrado em 10 de julho, essa data foi instituída em 1985 por Caio Luiz de Carvalho, então secretário de Turismo de São Paulo, para marcar o encerramento de um concurso estadual que elegeu as melhores receitas de mozzarella e margherita. Ó, eu gosto, hein? Eu gosto da portuguesa. Mas é isso. Então reúna a família e os amigos e bora pagar uma pizza para todos nós. Vamos num rodízio hoje. Hoje é o dia da pizza. Vamos lá, bebê? Tá na hora de quê que você quer? Eu já não tenho mais nada a dizer. Água? Ah, é verdade. É o Zap Hits agora, Xuxu. Oh, me ajuda aí.
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3: Exatamente, é o seu hit, a sua favorita, aquela que você gosta mais. No ar, a primeira edição do Dia da Pizza, ó. Manda mensagem aí pra família. Fala que hoje é o Dia da Pizza e você vai pagar pizza pra todo mundo. Só que não, hein? Não vai fazer bobagem. Eita, Lelê. Opções. Presta atenção. A primeira tem Munhoz e Mariano metendo dancinha. A segunda, Felipe Araújo com a despedida de sofrimento. E aí, qual que você prefere pra animar sua sexta-feira? Primeira, metendo dancinha? Ou segunda, despedida de sofrimento? Coleguinha Rodolfinho, se você não colocar aquele trechinho, bebê, jamais saberemos. Jamais. Então vamos lá.
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3: Primeirinha aqui, ó.
1: Música 1. Um.
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3: Aí.
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3: Munhoz e Mariano.
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0: Fazendo Dancinha, Munhoz e o Mariano, primeira opção da primeira edição do Zap Hits da Educadora com a conveniência 14 de março. A segunda, Felipe Araújo e a Despedida de Sofrimento. Pra refrescar a sua memória, essa aqui, ó.
1: Música 2.
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0: Lembrou, né? Claro que sim.
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0: Ele é Felipe Araújo. Tá bom, a galera já lembrou já. É só um trechinho, porque toca a canção inteira, não tem porquê. Não é isso? No ar a primeira edição do Zap Hits com conveniência 14 de março, que hoje está trazendo aqui as opções. Ó, a primeira, Metendo Dancinha, Munhoz e o Mariano. A segunda, Despedida de Sofrimento. Fazer o seguinte, enquanto você decide, resolve qual é que você vai votar, a gente vai ouvindo a intermediária pra dar uma sacolejada na sexta-feira e dar uma quentada também, você que tá com frio aí, ó.
3: Ai, tá.
0: Rio Negro e Solimões e o Trembão.

0: deixa queimar, bebê. Esquenta não. Rio Negro e Solimões, o ano era 1998, é o Trembão, intermediária da primeira edição do Zap Hits da Educadora, com a conveniência 14 de março, que hoje trouxe aqui as opções. Primeirinha, Munhoz e o Mariano com Metendo Dancinha. Já a segunda ficou com o Felipe Araújo, Despedida de Sofrimento. E o melhor, a melhor ouvinte do Brasil, me ajuda aí, votou, bebê?
1: Brasil!
0: E a campeã chegou, então bora animar essa sexta-feira aí.
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você no bailão. Você fica metendo lá uma dancinha com a... Ai, ai, ai, hein? Quem é você na balada? Queremos saber quem é você. Fica lá no balcão fazendo dancinha. Ei, gatona! Ô, meu amigo Marcelo, bom dia. Segundo Marcelo, lá no alto da moradinha, 9 graus. Tá bem fresquinho por aí tudo, hein, rapaz? Que é isso aqui, 12? 12 no alto da Vila Cruzeiro é o que está marcando aqui o nosso sistema de meteorologia. Famoso celular, entendeu? 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
3: Ó, você sabe que é muito bom estar com você, brincar com você e, claro, deixar correr solto o que a gente quiser, não é?
4: Ai, para!
3: 999-86-1023 é o nosso zapinho. É, ninguém te contou? Esse aí, Rita, minha amiga, já mandou aqui. Rodolfo, sou de Escorpião e ó, coisas boas pra hoje, hein?
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3: 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Bom dia.
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3: Bonitinho, bonitinha, aguenta aí, só tem mais uma.
7: É sério?
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um motivo pra isso aí acontecer, não. Minha amiga Norma, ela é de Libra e é de Franca também. Ô Norma, um bom dia, um ótimo dia. Ontem ela folgou feriadão, hoje... Ô Norma, é estranho, né? Vamos falar sério. Feriado em meio de semana, assim, quarta, quinta-feira ou terça-feira, quando a gente não consegue emendar, fica meio esquisito, né? Eu falo que fica esquisito com... Como é que fala? Conhecimento de causa, porque ontem eu tive que lavar varanda e quintal. Hoje minha coluna, bebê, hoje eu vim com um cabinho de vassoura, escorando assim, bem devagarinho. Falei, ah, esse povo é doido, rapaz. Em vez de eles tirarem a água no feriado pra que nós, homens, não temos, né? Ah, feriado serve pra isso, eu sempre falo. É lavar cortina, lavar tapete, vai lavar quintal. Você tá me entendendo? Então, eu...

0: dia pra você. Ela fez o mesmo ontem, colocou a esposa pra trabalhar também. É, mas ó, não vou culpar minha esposa não, viu, Liana? O tapado fui eu. Eu saí de madrugada e passei ao lado do registro, do hidrômetro, do relógio, como a gente costuma dizer. E nem me atentei em fechar. Você tá entendendo? Aí o que que aconteceu? Cheguei em casa, a casa estava de perna para o ar. Tivemos que limpar a casa. Sabe aquela coisa? Ó, vou fazendo aqui, você pega e vai fazer daqui pra lá. Sabe esse tipo de coisa? Não dá nem tempo de você ler, ô, pera lá, não. Não tem negociação. Tem coisa que é negociável e tem coisa que não é negociável. É ou não é, Merrão? Sobrou pra ele também, não.
1: Bom dia, Rodolfo. Bom dia. Ontem realmente foi problema, hein?
0: Então.
1: Nossa, ontem foi problema ter que fazer faxina em casa, hein?
0: Aí.
1: Jesus Cristo.
0: Eu só? Mas eu não culpo, não. Culpado fui eu. Que saí e não fechei o bendito do registro. Eita, lelê. Aí lascamos. Você tá levantando agora? O zapim você não sabe? Ah, você tá de brincadeira comigo.
2: Mande o seu zap pra gente.
0: Aí, ó.
3: 99986-1023.
0: Que agora eu vou dar uma quentada, já que tá todo mundo falando que tá frio. Levanta, gatona. Esse forrozinho aqui. Esse dá pra não, dá pra ir. Eu não danço Joelma, bebê. Calypso. Forrozinho pé de serra, assim a gente vai. Ó, só por aqui, ó. Dê-me a honra desta contradança. Os meninos Rob Roger.

0: assim vai, né? Olha que beleza. Tará, tará, tará, tará. Vai até com as coxinhas já meio durinha. Eles são Rob Roger, Você Endoideceu Meu Coração, mais uma, claro, com JL Tintas Automotivas, que agora tem uma máquina de tintas com colorista, Rodolfo, meu amigo. 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
1: Você tá mentindo?
0: Não tô. Liga o rádio amanhã às 5 da manhã, que você vai me ver aqui.
1: Bom dia!
0: Ô, me ouvir, né? Ó, daqui a pouquinho, 12 minutos para as 8, a gente vai começar com os primeiros signos para que você comece bem aí a sua sexta-feira, seu trabalho, seu fim de semana, enfim. Faça como Isaura lá de Cajuru, já enviou também, ela é de virgem, bastante virgem hoje, hein? Matilde, minha amiga de Serra Azul, bom dia, querida, obrigada pelo carinho, está anotado também, não esqueci não. Quem mais tinha enviado, que eu não tinha anotado ainda, a Rosa lá de Brodowski. Ô, Rosa, valeu, minha querida, obrigado pelo carinho, tá? Já, já, então, a gente começa. Se você não está prontinho nem prontinha...
2: Se prepara!
3: Olá, galera da Educadora FM, eu adoro vocês, um beijo!
0: Nós também!
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0: E pra gente fechar já aqui com JL Tintas Automotivas, tem o beijo de glicose. Você tá doido? Diego Vitor Hugo.

0: sistema sendo atualizado e com sucesso. Pronto. 13 graus, segundo aqui o nosso sistema meteorológico. Famoso celular, entendeu? Alô, Anderson, em Restinga, você quer ver, ó, ouve o áudio.
1: Rodolfo, hoje eu esqueci de te mandar a temperatura aqui. Agora tá 10 graus.
0: Agora.
1: Pela manhãzinha, de manhãzinha, tava 4, chegou a 4,4. Dá uma olhada
0: cê
1: na geada,
0: tá
1: aí.
0: Doido. E ele me mandou um vídeo, ó, vai lá.
2: Rodolfo, dá uma olhada aqui, Rodolfo.
0: Olha isso.
2: Olha aqui.
0: Cheio de viado.
2: Mostra aquele termômetro lá no mente, não, viu? Ele é diferente, mas olha aqui. Hoje aqui em casa. Tava 4,8 graus.
0: Caramba, velho. Cheio de geada em cima da condução dele lá. Isso tudo aconteceu em Restinga, é isso? Em Restinga. Valeu, meu amigo Anderson. Quer dizer que vovó ia dizer, né? Refrescou bem por aí, hein, rapaz?
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1: Olá, meninos e meninas.
2: Bom dia,
1: Rodolfo. Bom dia, 999-86-1023 é nosso zapinho, fique à vontade para você se comunicar, dar o seu bom dia, enfim, vamos cruzear, vamos falar mal da vida dos outros. É bom, né? Ó, já, a gente dá um pulinho também em 1990, no, lembra dessa aqui? Depeche Mode, Enjoy the Silence. Ao longo dos 48 anos.
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0: perguntam a rádio que eu tô sempre ligado, eu digo Educador FM, é claro.
1: Exatamente, pode falar pra todo mundo que estamos aí, firmes, fortes, belíssimos, cheirosos e penteadinhos também. Ó, na dúvida mesmo, faça como nosso amigo José Moreira, cante. Aí, pronto. Você vai ver como é que você acorda mais feliz, não é isso? Prontinho, prontinha? Ainda não, então?
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1: E aqui, ó, nós queremos saber, hein? Quem vem lá? Temos hoje Cláudia, a Bete lá de Cravinhos, estava fresquinho por lá também. E a Ivete. Não vou fazer a brincadeira não, Ivete, pode ficar tranquila.
4: Áries, 21 de março a 20 de abril.
1: Então, ó, sextou com boas notícias para seu bolso. A chance de comprar algo que deseja há tempos para sua casa logo agora pela manhã também. Fique atento, atenta, porque chance de fechar negócios lucrativos dá uma turbinada aí na carreira e até negociar também, de repente, um aumento. Tem tudo para crescer agora. Tudo isso agora pela manhã, tá? O romance também ganha um astral mais descontraído à noite e a paquera também pode surpreender. Para isso, o que que você tem que fazer? Olhar ao redor, você tá me entendendo? E usar alguma coisa amarelo ou amarela, que é a sua cor para hoje. Boa sorte aí, minha amiga Cláudia. Lá em Cravinhos hoje a Bete e a Ivete também.
4: Ouro. De 21 de abril a 20 de maio.
1: Silvana em Serrana, bom dia. Nadir, vai sobrar pique para correr atrás aí das suas obrigações e deixar tudo em ordem, tudo mesmo, tá? Do jeitinho que você gosta. Sua habilidade para se comunicar e trocar ideias será um grande trunfo também agora cedo. Ainda terá tempo de se concentrar nas continhas. Ai, e se você for dar uma olhada aí, sempre tem uma que vence no dia 10, né? Mas gastar aí demais talvez não seja uma boa ideia, não. Portanto, dá uma segurada aí, hein, bebê? Eita, lelê. O romance fica mais leve ao longo do dia, mas a possessividade pode crescer também depois. Um bom papo anima bastante a conquista. E tudo agora pela manhã, nu, coloca azul. Você é de touro e bora ser feliz.
4: Gêmeos, 21 de maio a 20 de junho.
1: Minha amiga Lúcia, Beatriz, ô Bia, bom dia. Ó, rimou. Bia, bom dia. E a Rosa também lá em Brodowski. Há sinal de bons negócios ou uma grana extra agora pela manhã. Ainda mais se você ouvir aí sua intuição para identificar as melhores oportunidades. Depois, agir de maneira mais reservada no trabalho e escolher as palavras com cuidado será também a melhor pedida. Então faça isso, hein? Só evite atritos em casa no fim da noite, tá? Finzinho de tarde pra noite ali, comecinho de noite, enfim. Prepare suas armas para se aproximar do paquera ou da paquera à noite, quando sobra carisma e iniciativa para você arrasar aí na conquista. O astral fica descontraído também, muito descontraído, eu diria, no romance. Se você estiver usando branco, tá? Você de gêmeos? Ah, bebê, sabe aquela coisa? Pelo sim, pelo não, coloca lá e bora ser feliz. Afinal de contas, sextamos e é o dia que todo mundo fica felizinho, sem motivo específico pra isso. Não é? A esposa pode mandar mensagem. Ô, Benê, acabou o gás. Você sabe o que ele vai fazer? Isso. Vai dar risada. Numa sexta-feira, ele não tá nem aí. Seu pato é macho, bebê. Fim de semana de novo, nós no meio do povo. E ó, bora aproveitar o fim de semana, porque o próximo só semana que vem tá longe, hein?
5: Estou! Olha o fim de semana chegando aí, gente.
1: Exatamente.
6: Gelou aí?
1: Não!
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3: Yes! Salve, salve, seja muito bem-vindo, bem-vinda você também. Esta é a ZYD832, o canal é o 272, Educador FM, Batatá, em São Paulo. São 24 horas no ar, direto tocando a melhor música para o A Melhor Ouvinte do Brasil. E você sabe que até 9 horas tem Rodolfo Moschiar e a patota toda aqui contando, claro, com a sua participação, que é fundamental, hein, Chuchu? Nesta cestinha friinha.
1: Bom dia,
3: educadora, desta sexta-feira, hoje 10 de julho de 2026. Pra você levantando, se ajeitando, se preparando todo ou toda para trabalho. Pra essa galera aí, ó, que vem rasgando a noite adentro, madrugada fora, garantindo, claro, o pãozinho nosso de cada dia, hein, Dudu?
4: Bom dia!
3: Você imagina se tá 9, 10, 8, 7, 4, como o nosso amigo lá de Restinga falou. Essa galera da madruga não é brinquedo não, hein?
5: Bom dia, minha família que me ama.
3: Olá, minha família que diz tanto também que me adora. São 8 horas em ponto lá na capital federal.
5: Brasil!
3: E nós começamos com esta belíssima canção que eu gosto muito dessa banda. E os caras são bons, velho. Hã? A música sugere que as palavras, embora sejam ferramentas de comunicação essenciais, podem ser fontes também de mal entendidos, dor e violência emocional. Depeche Mode, Enjoy

vento, ventania. Na verdade eu queria chuva, viu, velho? Vento, ventania. Tô muito afim, não. Muita poeira, tá muito seco, muita terra. Ninguém merece. Tá aí, Biquíni Cavadão, o ano era 1991. Vento, ventania, ainda nos, lá nos anos 90. Exatamente em 1990, na Depeche Mode, com Enjoy the Silence. Começamos muito bem, obrigado, hora 8. Do bom dia desta sexta-feira, início de mais um fim.

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5: Educadora 8:18.
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5: Eu gosto de ouvir no banheiro, que aí eu baixo em mim um Frank Sinatra. Que é isso? Fico lá cantando que nem um Pavarotti. É o Pavarotti cantando em italiano, é vero. Podemos não? Vamos lá, com mais 3 signos para essa sexta-feira, para que você comece muito bem, obrigado. O seu início de mais um fim de semana. Adoro falar isso.
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5: Em patrocínio paulista temos a Catarina. Tava friozinho por lá quando ela nos mandou a mensagem aqui. Bom dia, querida. E também a Carmen, são de
11: Câncer.
12: 21 de junho a 21 de julho.
5: Bom dia para expandir seus horizontes, embarcar aí em um novo projeto e deixar também a rotina de lado. Ô, legal, hein? Vai estar movimentada a cestinha hoje. Tarefas que podem ser realizadas junto com os colegas devem correr bem melhor também, tá? O contato com a galera promete novidades ao longo do dia. Melhor prestar atenção ao seu sexto sentido e fugir de fofocas. Assim, você se diverte e evita problemas. Viu como é simples? Pronto, é assim que a banda toca. Sintonia e muita prosa, muita conversa fortalecem aí os laços com o par e ainda animam a conquista. Ó, mas você pode se isolar à noite, hein? Ai, ai, ai. Pra quê? Não, bebê, vamos zoar o barraco aí, ó. Dourado é a sua cor pra hoje. Capricha e boa sorte.
12: Leão, 22 de julho a 22 de agosto.
5: Minha amiga Cristina, Matilde em Serra Azul e a Silvia também. Se está de olho em uma promoção, aumento ou novo emprego, ah, bebê, você vai ter que dar uma movimentada nos pauzinhos aí e nos bastidores também agora pela manhã e mantenha as boas novas em segredo pelo menos por enquanto, tá? Sua confiança tem tudo para crescer e é um bom dia para correr atrás aí dos seus maiores objetivos no trabalho, além de fazer planos ambiciosos também. Tá vendo, né? A bala vai cair, hein? Vai vir a grana aí. A conquista fica movimentada em encontros com os amigos. Portanto, dá uma olhada ao seu redor aí, de repente a metade da sua laranja está ao seu lado, blá, blá, blá, e você ainda não viu. Laranja pra hoje? Ah lá, você de leão, capricha aí. Laranja, laranjado, alaranjado, como queira, bebê. Coloca e boa sorte.
12: Virgem, de 23 de agosto a 22 de setembro.
5: Rosimeire, Sandra, Isaura de Cajuru e a Lúcia também. Ô Lúcia, você não dormiu não, né? A Lúcia passou a noite em claro, trabalhando. Ela me mandou mensagens, falou: Rodolfo, vou estar te ouvindo, hein? Coisas boas. Ô Lúcia, você não dormiu não, né? Sua facilidade para agir em equipe segue também em destaque. Sinal de que tarefas que envolvem outras pessoas vão correr bem melhor aí, ó, nesta sexta-feira. Viagem, contam com boas energias. A interação com os amigos também se destaca logo cedo e pode aproveitar aí para marcar algo com o pessoal mais tarde. A paquera se desenrola muito bem, obrigado, durante o dia e anima aí a vida social logo mais à noite. Inclusive, para quem já tem compromisso, ó, o bichão vai pegar nervosão, hein, bebê? Se a senhora pode pegar a sextou, né? A galera fica animada pra caramba. E a cor para hoje, você de virgem, é o azul. Então capricha aí, chuchu.
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5: De novo, e nós no meio do povo com saia rodada.
11: Raíssa rodada!
13: Mari Fernandes!
11: Forró daquele jeito! Vamos lá.

da Mari Fernandes. Pra você que está levantando agora, você que se ajeita, se prepara todo ou toda para o trabalho. É, bebê, acho bom pular, hein? Acho bom você pular dessa cama, hein? Você tá sabendo da meguinha, né? Saiu! Mas não foi você, que nem eu, quem ganhamos, não. Meu Deus, ainda não foi dessa vez. Aqui, ó. O sorteio do concurso 3029 da Mega foi realizado terça-feira em São Paulo. E a aposta simples de Divinópolis ainda, que ganhou lá em Minas Gerais, pois é, quase 44 milhões de reais. Não é brinquedo não, hein? Eu acho que com quase 44 milhões de reais, já dava pra passar o restinho do ano. Ó, quer dar um confere aí? Os números 01, 11, 24, 33, 35 e 59. A Quina teve 39 apostas ganhadoras, cada uma tá levando quase 46 mil reais. A quadra, 3.261 apostas, levando aí 899,78. É isso, chuchu. 8h26.

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1: Bora aqui com mais três signos para que você comece bem aí seu início de fim de semana, sua sexta-feira, não é isso? Dia este em que todo mundo fica muito feliz. Ó, aproveita bastante o fim de semana porque o próximo só semana que vem e ainda tá longe.
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1: Vamos à Franca, Dona Norma está por lá. Dona Norma é aquele velho sistema do rádio, sabe aquele rádio? O rádio antigo, como é que fala? Não é o digital, não. O analógico é aquele que você tira e põe da força, da tomada. Então, já fica sintonizado e já fica com o volume certo. Esse é o rádio da nossa amiga Dona Norma lá em Franca. É assim que ela faz todos os dias. Coloca na tomada e tira. Já estamos lá, prontinhos. Não é não, Dona Norma? Palmas para Dona Norma em Franca. Dona Norma! Ela, Sueli e a Margarete também são de Libra.
4: Libra, 23 de setembro a 22 de outubro.
1: Logo cedo, o astral será mais positivo para correr atrás aí de um novo trabalho, buscar de repente uma promoção, ó, ou até fazer aí ajustes em seus planos a longo prazo. Que é isso? Eu tô precisando fazer um troço desse aí, eu. Mudanças não estão descartadas não, hein? Mas tudo indica que serão positivas, tá? Vai sobrar foco também para cuidar de tudo o que aparecer aí pela frente, mas também vale ouvir aí o sexto sentido, né? Oxe, me ajuda aí, bebê. A paixão anima os contatos ao longo do dia. Mostre bom humor também para se destacar na paquera. Bom humor, tá? Não é Zé Graça, não. Pelo amor de Deus. É, vai lá, né? Então, o astral também fica mais gostoso, ela, com quem você ama. Então, rapaz, é essa cor? Ó, você de Libra, capricha numa cor que você gosta aí, porque essa que tá aqui, bebê, vai tudo por água abaixo.
4: Escorpião, de 23 de outubro a 21 de novembro.
1: Oi, Rita, Lourdes, em Orlândia, nosso amigo Merrão, Tatiana também. Logo cedo pode ser melhor se unir aí aos colegas se precisa finalizar um projeto que envolve pessoas de longe ou exige viagem. Nossa, que sério? Parceria ou sociedade tem boas chances de se tornar aí um sucesso também, tá? Os relacionamentos, inclusive com quem está longe, contam com boas vibrações ao longo do dia e há sinal de compromisso e companheirismo também hoje, ó que beleza. Mas é a atração física que promete dar aquela movimentada. Sabe aquela sacudida na intimidade? Logo mais tarde, não.
5: Oh, yeah.
1: Então, Chuchu, sua cor para hoje é o azul. Você diz escorpião? Pelo sim, pelo não, capricha aí.
4: Sagitário, de 22 de novembro a 21 de dezembro.
1: Sertãozinho, alô, Keno, que AP, né? Sertãozinho, que AP. Quem está lá? Nossa amiga Regina. Sertãozinho, tem Regina e temos Débora também, ó. Se quer cuidar melhor aí ou trocar seus hábitos por escolhas mais saudáveis, então seus maus hábitos, né? Por escolhas mais saudáveis, fazer isso logo cedo será a melhor pedida, tá? Talvez seja preciso redobrar o empenho para dar conta de todo o trabalho que deve cair em seu colo também. Puts, numa sexta-feira ninguém merece, me ajuda aí. Ajustes ou mudanças nas tarefas correm melhor também pela manhã. Fica mais fácil virar o jogo na paquera e deixar a solidão bem longe, tá? Isso aí à noite. A dois, mantenha aí o clima leve e deixe cobranças para outro momento. Ai, ai, ai. Branco da Paz,

0: rapaz que entrega o gás.
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0: Churururu. Eu lembro de Juan Luiz Rosa. Churururu. Ei, que eu cantei e dancei essa canção em 92, rapaz.
3: Ai, para!
0: Nossa Senhora. Ed Brito e o Samuel.

Ah lá, minha amiga Renata falou que em 92, quando eu fiz o comentário aqui, ela estava nascendo. Que é isso? Em 92, eu já tava cascando laranja com canivete enferrujado do vovô.

0: parte do assovio ali, né? Ai, ai, ai, azor. Fala, meu amigo Donizete, bom dia. Olha, mano, uma música aí pro meu filho Marcos Antônio, que está completando mais um aniversário hoje. Que Deus abençoe e dê muita saúde a ele, Marcos Antônio. Parabéns, felicidades pra você, meu bom. Aí sim. Ô, Donizete, aproveita a cestinha aí, festinha pra galera em Itamuji. Umas 1.500 pessoas, tá? Não faz mais, não. Porque, ó, na boa, vira bagunça, hein? Perde o controle.
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1: Gordo e roliço e bem mais ou menos no serviço, cá estamos.
5: Você tá mentindo.
1: Não.
5: Você tá mentindo que eu sei.
1: Ó, eu aqui, bebê, como é que eu não tô aqui?
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1: Vamos lá saber? São os últimos, né? Hoje tá atrasando muito, hein? Rapaz, que entregou. Fecha ali pra mim, bebê. Isso. Isso, meu amor. Vem cá que eu te dou um beijinho. Aí, vamos lá. Ângela Maria José. Ela é de São Joaquim da Barra. Tava bem fresquinho por lá também, né, Maria José? Ela mandou cedo.
7: Sentiu essa?
1: Não, não, não. Tá tudo errado, Rodolfo. Pelo amor de Deus, o que você tá fazendo, meu filho? Não, é aqui, ó. Esse aqui que você tem que colocar agora. Vai lá. Aí. São os signos. Agora. Foi. Aqui. Pronto. Que confusão, bebê.
8: Capricórnio.
9: De 22 de dezembro a 20 de janeiro.
1: Então, vamos aqui. Ângela e a Maria José em São Joaquim, como eu estava dizendo, são de Capricórnio. Ó, a cooperação será mais fácil agora pela manhã. Seja com coleguinhas ou, de repente, outros profissionais também. Também pode ter boas ideias, já que sua mente estará aí, ó, fervilhando. A sorte estará ao seu lado e os relacionamentos contam também com boas energias. Agora, de manhã, a diversão também está garantida no início da noite, tá? Claro que sim, né? Com seu charme a todo vapor, você estará irresistível.
7: Oh, yeah.
1: É isso aí que a gente gosta. Sabe aquele contatinho? Aquele contatinho. Então, pode evoluir para algo mais sério também agora pela manhã. Não exagera. Calma. Tá em negociação ainda. Não exagera. Vamos devagar aí. Mas talvez, ia lá, ó. Seu pique esfrie mais tarde. Você não vai deixar isso aí acontecer, né? Pelo amor de Deus, meu bom. Você não vai deixar que isso aconteça em seu relacionamento, né?
7: Claro que não.
1: Então tá bom, você quer ver, ó? Dá uma caprichada aí no... Ixi, a cor também não ajuda em nada, hein? Capricha aí numa cor que você goste, você de Capricórnio, porque... Putz, ninguém merece isso aí.
9: Aquário, de 21 de janeiro a 19 de fevereiro.
1: Vamos lá em Brodowski, Inês está por lá, minha amiga Inês e também Célia. Esta manhã tem tudo para ser muito produtiva, ainda mais se aliar aí bom senso e foco extra para encarar as tarefas. Depois o que puder ser feito em home office ou que tenha relação com produtos e serviços para o lar, deslancha bem melhor também. O seu charme anima bastante a noite e a paquera tem tudo para dar certo. Oh, beleza. Pode curtir momentos com quem ama, mas talvez tenha que driblar aí uma briga no fim da noite. Eita, Lelê, então drible. Verde é a sua cor pra hoje.
9: Peixes. De 20 de fevereiro a 20 de março.
1: Somos nós, Queiroz. Ô, Marta, Elza, Franca. Então, a comunicação será seu maior trunfo. Ainda mais se mostrar aí ideias criativas logo cedo. Em plena sexta-feira, não tem perigo. Depois, explore aí seu raciocínio rápido e resolva também qualquer serviço que exige

0: ou um bom papo também para ser finalizada. Ó, tá pedindo demais, hein, pra uma sexta-feira isso aqui. Tô gostando não. Os momentos em família contam com boas energias no início da noite. Um bom papo e uma dose de charme fazem maravilhas também. Com a paquera aí. Mas um programinha caseiro talvez seja uma boa aposta, uma aposta mais segura também com quem você ama. E a nossa cor para hoje, Marta e Elza em Franca, é o verde. É só então dar aquela caprichadinha aí no verdinho e ser feliz.
1: Bom dia!
0: Por hoje chega, galera. Valeu, obrigado pelo carinho. Vendinha fechada, estabelecimento com as portas cerradas ali, tá tudo certo. Amanhã, sabadão, tem mais, pode ser? Posso contar aí com a sua participação? Então demorou.
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3: Olha o fim de semana chegando aí, gente!
0: Fim de semana de novo, nós no meio do povo, na maior multidão, aquela coisa toda tal. Todo mundo muito alegre, muito feliz. Olha lá, a Elza gostou. Ô, Elza, se você gostou, meu querido, tá de ponta amanhã, é o que importa pra nós. Dead Swings, The Doors.

0: todo mundo procura ou já procurou e de repente encontrou em algum momento da vida aí. Se ainda não, olha lá, faça como Frejá, vá até o fim. Segredos, The Door com Ted Swings também na melhor do Brasil. Eu volto já, aguenta aí. 9:10 já. Você não tá deitado ou deitada, não, né? Ai, ai, ai, hein?
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3: Sextou!
2: Oba!
3: É fim de semana!

0: Gustavo Lima, Fala Mal de Mim. Tivemos ainda o Ponto G, Felipe Araújo com Panda. Aí você fala, Rodolfo, quem é Panda? É aquele urso grandão desse tamanho, preto e branco, que vive lá no Japão e come bambu. É. Não é? Tchau, pessoal. Amanhã tem mais. Boa sexta-feira, bom trabalho, juízo aí. 4 minutos para as 9, não perca a hora.
1: Você é forte, hein? Ou seja, forte.

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8: O Brasil já utilizou 98,5% da cota de exportação de carne bovina para a China neste ano. Com isso, frigoríficos começam a reduzir o ritmo de abates, principalmente de olho no terceiro trimestre. Segundo a consultoria Stonex, a expectativa é que o limite estabelecido pelo governo chinês seja totalmente preenchido até agosto. A China adotou a cota para proteger a produção local e, após esse volume, passa a incidir uma tarifa mais elevada sobre a carne brasileira. Mesmo com a redução dos abates, o Brasil registrou recorde nas exportações de carne bovina no primeiro semestre, com mais de 1 milhão e 700 mil toneladas embarcadas e receita próxima de 10 bilhões de dólares.
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5: E aí, tudo beleza? Tudo certo com você? Chega mais hoje, sexta-feira, finalzão de semana, 10 de julho, a temperatura 20 graus. Thiago Rodrigues está chegando para esquentar, hein? Né? Ainda mais a sua manhã de sexta-feira. Bora lá, bora lá. 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
5: Bom dia, como vocês estão? Tudo beleza? Como passaram de ontem pra hoje? Feriadão ontem, né? E hoje, finalzão de semana. Será que muita gente tá emendando, hein? Eu acho que sim. Eu acho que teve gente que emendou hoje, vai emendar amanhã. Tá emendando tudo aí, sem ver, né? É. E você, trabalhou ontem também, normalmente? Como foi seu dia ontem? Bora começar o nosso Frequência Educadora? Pode ser? Pode ser agora? Ó, não carregue o peso do mundo nas costas. Deixe de lado o que você não pode controlar e foque naquilo que te faz bem, né? Que o seu dia seja leve, produtivo e cheio de paz. A gente tem o costume de carregar um monte de problema dos outros nas costas e aí fica aquela coisa, né? Deixa pra lá, cada um resolve seu problema da melhor maneira possível, senão sua vida não vai fluir e nem a vida do outro, né? É. Às vezes a gente acha que tá ajudando, a gente tá atrapalhando e atrapalhando a nós mesmos, né? A coisa não evolui.

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0: 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O Henrique e a Ana Castela é um processo delicado. Bom dia pra você. 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Bora pro intervalo. Daqui a pouco tem Palpitando Educador. Já prepara aí, já prepara o seu celular, seu WhatsApp. Vem meter a colher nessa história. Pera aí que eu já te conto.
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4: E pra fechar a semana, uma dica que não custa nada. Alguns motoristas acreditam que cuidar do carro significa apenas gastar com revisões e peças. É, mas tem uma manutenção que é gratuita, viu? A observação. Perceber um barulho diferente, identificar uma mancha no chão da garagem, notar uma luz que não acende mais, ou então sentir uma vibração nova. Tudo isso pode fazer a diferença. A dica aqui do Automotors é: desenvolva o hábito de observar o carro com mais atenção. Quem conhece o próprio veículo consegue identificar problemas muito antes deles se tornarem grandes prejuízos.
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3: Bom dia pra você, 9:29. Bora falar de esporte?
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3: 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E a França contou com o poder de decisão de Mbappé. Eu sempre falo o nome dele errado. Mbappé. Tá certo, né? É, Mbappé. É. E também do Dembélé. Falei certo também, Dembélé. E venceu o Marrocos por 2-0. Isso aconteceu ontem, né? É, quinta-feira. A vitória tornou os franceses nos primeiros classificados à semifinal da Copa do Mundo. Mbappé Mbappé se redimindo de pênalti perdido no primeiro tempo. E o Dembélé marcaram para os europeus já na etapa final em um intervalo de 6 minutos. É cada nome, né? Fazer o quê, né? Os africanos, por outro lado, sofreram para atacar e causaram pouco dano aí ao goleiro Magnan. É, o camisa 10 francês chegou a 8 gols nesta Copa, empatando com Lionel Messi da Argentina. O cara é bom, hein? Ó, ele também atingiu 20 gols na contagem histórica dos mundiais e tá a um de igualar o argentino. É, que lidera aí o ranking. Então tá bem perto, né? É, vai acabar igualando. A França segue em busca da terceira final consecutiva. E a equipe do técnico Didier foi campeã em 2018 contra a Croácia e vice em 2020 diante da Argentina. Os franceses aguardam agora o vencedor de Espanha e Bélgica, que jogam hoje às 16 horas. A semifinal será na próxima terça-feira, no mesmo horário. Isso vai acontecer no Texas. Sim, jogaço, hein? 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Boa sexta-feira, bom final de semana. 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
2: Estamos de volta na rádio que pega bem com o nosso Frequência Educadora aqui da número 1 do Brasil. É isso aí, moçadinha.
3: Brasil.
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0: Amanda, educadora, aumenta o volume do rádio para você prestar atenção nessa história que eu tô trazendo dessa nossa ouvinte, essa nossa querida ouvinte. Mas antes, deixa eu mandar um alô pro pessoal que tá no WhatsApp, o Zé Moreira. Fala, Zé Moreira, você tá bom, Zé?
1: Bom, como
0: você tá?
1: Bom dia, Thiago.
0: Bom dia, Zé.
1: Bom dia,
0: e aí,
1: dia,
0: beleza?
1: Thiagão, bom dia.
0: Bom dia, seja bem-vindo.
1: Bora trabalhar.
0: Bora pra cima, bora pra cima, né, Zé? E o Merrão? Fala, Merrão.
2: Thiagão, bom dia. Bom dia, Merrão. Como é que você tá?
1: Já tá bem melhor da rouquidão, né?
0: Graças a Deus, tá melhor.
1: Tá sarando, hein? Estamos aqui. Nós oramos por você pra melhorar essa garganta. E é, sim.
0: Só tenho a agradecer, viu?
1: É um pelo outro, né, meu querido? Deus te abençoe, um ótimo início de programa. Uma sexta-feira abençoada pra nós. Não, mas o Merrão aqui não emendou, não, viu? Merrão tá agarrado até hoje, trabalhou ontem, trabalha hoje, vai trabalhar amanhã também. O bicho tá pegando. Bicho, não, não tem jeito de emendar, não. Nós que é dono.
0: É, não dá pra emendar, não.
1: Trabalhar, não tem jeito pra emendar, não. Fica com Deus,
0: pra cima, né?
1: Fica com Deus.
0: Valeu, Merrão.
1: E vai, Corinthians!
0: Tamo junto, vai, Corinthians! Ó, nossa história do Palpitando hoje já me gerou revolta. Na hora que eu li, o que que essa nossa ouvinte, ela tá enfrentando? Ela já é casada há mais de 20 anos. Ela falou que o casamento dela é um casamento muito bom, que o marido respeita ela, apesar que de vez em quando rola uma discussão, uma coisinha ou outra. Mas ele é um cara que ajuda em casa, ele ajuda a pagar as contas, ele é um cara que não é de ficar reclamando muito, reclama uma vez ou outra, e eles sempre se deram bem. O que que tá pegando ali no relacionamento? Acontece que ela andou desconfiando de algumas coisas, sabe? Tipo assim, ele parou de levar ela pra sair, pra passear, pra curtir ali aquele momento, começou a diminuir essas saídas, uma vez ou outra. E agora ela começou a desconfiar recentemente que ele tá saindo sozinho, ele sai sozinho. E aí ela começou a investigar, puxa vida, eu tô desconfiada, vou investigar. E realmente ela confirmou que ele tá saindo sozinho, ele vai pro pagode sozinho, ele vai pra feirinha sozinho, ele vai sozinho pra tudo quanto é lado, e ela nem fica sabendo. Aí ela desconfiou. Intuição, tá, gente? As pessoas, tem gente que não acredita em intuição, mas intuição funciona, tá? É aquela coisa da intuição. Ela sentiu isso, falou, peraí, eu vou investigar, vou atrás. E acabou descobrindo que ele tá saindo sozinho. Ela conversou com ele, ele falou, no começo falou que não tava, mas depois ele viu que não tinha mais saída, aí falou que tava. Não, eu tô saindo mesmo, tô saindo sozinho. E aí? Mas eu não tô te traindo, não. Não tô ficando com ninguém. Eu só tô saindo porque eu quero curtir a vida. Aí ela quer saber da gente se isso tá certo. Se ele tem o direito de sair sozinho. Eles já são casados mais de 20 anos. Há mais de 20 anos. Ou se ele tem que levar ela junto. E ela tá se sentindo assim, de lado. Totalmente de lado, né? Totalmente de lado. E ele não. Ele tá assim, se sentindo bem. E tá falando pra ela, ah, você tá pegando no meu pé, para com isso, deixa eu sair, eu tenho que viver a vida. Mas bem, não é bem por aí, ele é casado, né? Não é bem, quer viver vida de solteiro, tem que estar solteiro, não é verdade?
3: Opa!
0: Não é verdade, Rafa?

0: Deus do céu. O que que você tem pra dizer, você que é um ouvinte sincero, você que fala tudo mesmo assim, ó, que a conversa não faz curva, qual que é o recado que você tem que mandar pra essa nossa amiga?
1: Eu nem sei o que dizer, porque assim, mais de 20 anos de casamento e agora tá fazendo isso, o que que você tem a dizer? Separa? Separa ou dá uma chance? Ela já conversou com ele, mas parece que não adiantou não, viu? Não tem mais jeito. Você acha que não tem mais jeito? Tô perguntando pra Rafa, que tá aqui do meu lado. A Rafa tá indignada, né, Rafa? Indignada. Você que tá me ouvindo aí, o que que você acha que tem que fazer, hein, Merrão? E aí, Merrão?
2: Fala pra moça aí, eu tô escutando você falar aqui. Fala pra ela, fala aí também. Arruma umas amigas dela e sai também. Paga com a mesma moeda.
0: Chumbo
2: passa,
0: trocado não tem dói. Nada.
2: Muitos anos de casado não tem. Vai sair com as amigas dela também, hein? Vamos ver o que ele vai falar, velho.
0: Exato.
2: Sai também sozinha, vai com as amigas, vai passear, pronto, não se envolver com ninguém. E vai passear sozinha também, pronto aí.
0: Ele jurou que não tá se envolvendo com ninguém. Ele jurou que ele só tá saindo pra distrair a cabeça. Mas assim, e a esposa, como fica nesse caso? Ela fica sozinha em casa? Não leva ela? Eu não entendi isso aí, não. Será que é o relacionamento que tá muito moderno e eu tô muito atrasado? Pode ser, né? 99986-1023, o que que você tem a dizer pra essa nossa ouvinte? Manda real. O Merrão já mandou aqui, a Rafa já falou também, né, Rafa? Rafa tá indignada, tá? Realmente, eu também fiquei indignado, porque ele tá querendo viver vida de solteiro. Ademir, fala, Ademir. Você tá bom, Ademir?
3: Bom dia, Thiago.
0: Bom dia, Ademir. Você tá bom? Firme?
3: Então, essa nossa amiga aí, ó. Ou ela larga dele.
0: Larga dele.
3: Ou ela vai sair também, arruma umas amigas aí.
0: É, ué, dá o troco, né?
3: Tal, e sai.
0: Fazer
3: tem
0: o quê?
3: Um compromisso, vai divertir a vida também. Ele não quer divertir a vida.
0: Exatamente.
3: Ela vai divertir também.
0: Exatamente.
3: Tá joia?
0: Passa a ser direito
3: um abraço,
0: dela, né?
3: Thiago.
0: É lógico, porque ela tá querendo seguir da forma assim, do casamento, né? Aquela coisa, o casal tem que sair junto, né? A linha de raciocínio dela tá sendo essa. Já a dele, não. Aí eu vou sair sozinho. Eu quero viver a minha vida. Então ele tá querendo ser solteiro, né? Tá querendo ser solteiro. 99986-1023 é o nosso palpitando educadora. Bora colocar lenha nessa fogueira aí, né? Porque tem homem que acha que pode tudo, não é verdade? Pelo amor de Deus.
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0: Pode Louco no nosso Frequência Educadora. 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Nosso Palpitando Educadora, trazendo a história dessa nossa ouvinte que quer saber o que ela faz diante dessa situação, coitada. Tá casada há mais de 20 anos. Ela falou que o marido dela ajuda ela em casa, ajuda a pagar as contas, faz as coisas em casa. Só que de uns tempos pra cá, ele deixou de levar ela pra sair. Sabe, pra tomar um sorvete, comer um lanche, aquela coisa, comer uma pizza. É, coisas de casal, não é verdade? Uma vez ou outra, legal, poxa. E aí, só que ele começou a não aparecer em casa. Ô, Thiago, ele não vinha em casa, ele não atendia o celular. Ele não atendia o celular, ela me contou aqui. Ele não atendia o celular e aí ela começou a ficar desconfiada. Falou, peraí, ele tá me traindo, não é possível, eu não acredito que ele tá fazendo isso comigo. E foi investigar, ela descobriu que ele tá realmente saindo sozinho, sem ninguém. Então ele vai na pizzaria sozinho, ele vai no pagode sozinho, ele vai no show sozinho, qualquer lugar ele vai sozinho. E aí, o que que acontece? Ela começou a ficar mais desconfiada ainda. Ué, mas por que sozinho? Aí tem coisa. Conversou com ele, ele falou que não, que simplesmente ele não tá atraindo ela de jeito nenhum, que ele não vai fazer isso com ela, jamais. Só que ele quer se divertir, ele quer sair, ele quer se divertir. Eu acho que ele tá um pouco errado, né? Ou muito errado, porque assim, se for ver, ele tem que se divertir sim, concordo, mas tem que levar ela, né? É. Você concorda comigo? Tem que levar ela. E ela tá querendo saber o que que ela faz. Ela já conversou com ele, ele falou que ela tá implicando, pegando no pé dele, tá ali, né, implicando. Ah, você tá pegando no meu pé, eu quero ser feliz. Ah, mas tem que levar ela junto, é a esposa dele, poxa vida, vai sair sozinho assim? Como assim? Silvia Leigo de São Simão, fala Silvinha, meu como
1: que
0: você tá?
1: Thiago Rodrigo, não melhorou ainda, querido? Eu não tô posso falar muito, senão eu fico...
0: Você também tá rouca?
1: Tá hoje.
0: Todo mundo
1: rouco. Eu tava rouca.
0: Todo mundo
1: rouco. Lugar desse homem, eu não entendo direito, que eu já tô cansado de trabalhar. Desde as 4 horas que eu tô de pé.
0: Tá falhando.
1: Ele tem que sair com a esposa. Eu e meu esposo, nós só saímos junto. A gente não sai sozinho. Os dois juntos. Que é casado, tem que andar junto.
0: Sim.
1: É só isso que tem pra dizer. Marido e mulher, eu falo que eu entendi, tem que andar junto.
0: É, casado tem que andar junto, né?
1: Casado. Ah, eu acho que eu e meu marido, nós só saímos junto. Ele é mais velho que eu, 5 anos. Eu sou viúva, ele é solteiro. O outro, meu marido que faleceu, era 22 anos mais velho do que eu. Entendi. Eu vivi 25 anos com ele.
0: Entendi. Então, assim, tem que
1: sair junto. Não, o marido tem que sair junto com a esposa, onde ele for, levar ela na igreja, levar ela no restaurante, levar ela pra comer uma pizza, levar ela pra tomar um sorvete. Mulher não pode ficar só trabalhando, a gente cansa. Misericórdia.
0: Exatamente.
1: Ah, não. Manda um musicão aí pra mim, querido Thiago.
0: Já pode deixar que eu vou mandar, viu, meu?
1: Lindo tempo, fica por favor. Tá? Bom final de semana, beijo, abraço, melhor pra nós.
0: Pra você também, melhoras aí na sua voz, tá? Cuida da sua voz também. A minha tá melhorando, mas vai uns dias assim pra voltar 100%, tá? Mas graças a Deus já tá melhorando. Quem mais, hein? Passou por aqui. O Zé Moreira. Fala, Zé. O que você acha dessa história aí?
2: Bom dia.
0: Bom dia, Zé.
2: Se ele quer ficar saindo sozinho, se ele quer ficar saindo sozinho, então ele não pode...
0: Tá casado, né?
2: Ser casado. Tem que dar um jeito de separar, então, se ele quer a vida de solteiro.
0: É, porque pra mim isso é vida de solteiro também, viu, Zé? Eu amo
2: casado e tá preso com a mulher, né?
0: Tem que sair
2: com a esposa, quando for, tem que levar a mulher.
0: É, eu também concordo com você. Tá casado e aí tem, você vai sair sozinho? Ah, eu acho que não tá certo, não. Eu acho que quando é combinado, tudo bem. Uma vez ou outra, ou vou num show que não... Não sei, cada... Dependendo do lugar, né? Vai lá. Dependendo do lugar, ok, às vezes não quer ir, outro não quer ir, sei lá. Mas geralmente o casal vai junto, né? Vai junto. Ela tá sentindo muito, ela tá se sentindo excluída. É o que ela me disse aqui. E ela quer saber de você que tá ouvindo aí. O que ela tem que fazer? O marido dela tá certo em sair sozinho e deixar ela? Ou ela tá exagerando também? Ou você acha que ele...

0: parar dele, ficar aguentando isso aí, né? Ah, meu Deus do céu. Aguentando o marido, agora querendo viver vida de solteiro, só que faltava.
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1: Bom dia pra você, 10 horas e 5 minutos na rádio que pega bem. 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
5: Oi, bom final de semana pra você. Hoje, sexta-feira, 10 de julho, a temperatura 22 graus. Thiago Rodrigues continua por aqui, se recuperando da voz. Ai, meu Deus do céu, achei que eu não fosse conseguir mais falar com vocês. E essa é a ZYD 832, a rádio que pega. Muitíssimo bem!
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5: E segue o nosso Frequência Educador e o nosso Palpitando também. O pessoal tá aqui, ó, revoltado da vida com essa história dessa nossa ouvinte aí. Ai, cada coisa, hein?
7: Alerta.

0: História dessa nossa ouvinte que tá sofrendo com o marido. Eles são casados há mais de 20 anos e agora ele deu de sair sozinho. Não atende mais o telefone celular. Quando ele sai sozinho, ele não atende o celular. Ela falou que liga pra ele e nada. Ela acabou desconfiando, né? Ela descobriu isso aí recentemente, que ele tá saindo sozinho, que ele vai comer pizza sozinho, que ele vai na festa sozinho, que ele vai passear sozinho. E aí ela conversou com ele, mas peraí, vem cá. Oh, por que que você sai sozinho e você não me leva? Ah, porque eu quero viver a vida. Eu quero viver a vida. Então, mas leva eu junto. Eu sou a sua esposa. Ah, para, você tá enchendo minha paciência. Você tá chata. Para de pegar no meu pé. Deixa eu viver. E aí ela tá querendo saber da gente. O que que ela faz nessa situação? Ela já conversou com ele. Ele chamou ela de chata, enfim. Que coisa, né? Ele tá querendo, gente, viver uma vida de solteiro. Pelo que eu entendi, é isso. Ele tá querendo viver uma vida de solteiro. O casamento é a união, né, ali? Você tem que sair junto. Você tem que compartilhar dos momentos junto com a pessoa que tá ali do seu lado o tempo todo. Tanto nos momentos bons, quanto nos momentos ruins, né? É, exatamente. Ah, o Merrão, fala, Merrão. E aí, querido?
1: Deixa eu te perguntar uma coisa. É engraçado isso aí, mas os dois moram junto.
0: Mora junto.
1: Ela sai, hora que ele sai, ela não vê ele sair?
0: Não, ela vê.
1: Se ele sai,
0: vê saindo.
1: Ela tem que ver ele sair.
0: Ela contou aqui.
1: Eu só não tô entendendo isso aí.
0: Não, ela vê saindo,
1: ele sai sem ela ver, como é que é? Ele não chega, ele sai de casa, troca e sai, e ela tá só em casa, não vê ele sair.
0: Às vezes ele sai sem falar,
1: ele pode ir junto também, ela pode ir junto, sai, se ele sai... Ué, eu não tô entendendo aí. Como é que funciona isso aí? Ué,
0: é estranho. Só, ó, pera aí, vou explicar melhor. Porque o ouvinte manda a mensagem e ela manda um texto, né? E eu tô resumindo esse texto pra passar pra você aí, tá? O que que acontece? Ele às vezes avisa que vai sair e às vezes ele sai de fininho. Sabe aquela saidinha de fininho? Opa! Exatamente, sai de fininho. Às vezes ela contou que ele avisa. Mas só que ele fala assim, ó, vou no mercado e já tô voltando. E esse já tô voltando, ah, não vai. 8 horas, 9 horas da noite, não, mas o que, que foi fazer lá então? Aí ela começou a desconfiar por conta disso, não atender celular também. E ela descobriu que ele vai pra festa, vai pra baladinha.
2: Ai, caramba!
0: E que ele quer viver uma vida feliz, né? Ah, eu quero. Ele tá querendo viver uma vida de solteiro. E é isso. Ela vê ele saindo e quando ela vê, ele mente, né? A verdade é essa, ele mente. Ele fala que vai no mercado, mas não chega. Ele fala que vai ver uma coisa no carro dele, mas na verdade não tem nada a ver. E aí, recentemente, ela descobriu que ele não vai pra mercado, que ele não vai fazer nada disso. Ele vai pra baladinha, ele vai pra baladinha. Aí ela confrontou ele, falou que ele quer ser feliz, que ele só tá vivendo a vida dele, que ele não vai trair de jeito nenhum, né? Não trair ela de jeito nenhum, mas só que ele quer ter um momento sozinho, né? A Silvia Leigo pôs, Thiago, aí tem com este moço, hein? Então, ele jura que não. Ela me contou aqui, ó, Thiago, ele jura que não tá me traindo, que ele só quer sair, que ele só quer curtir a vida... É moderninho, né? Tá muito moderninho pro meu gosto.
2: Ai, caramba!
0: 99986-1023 é o nosso Palpitando Educadora, trazendo mais uma história pra você mandar a real, pra você meter a colher, sim. Porque assim, eu, no meu ponto de vista, gente, eu não acho justo, sério mesmo. Não acho justo fazer o que ele tá fazendo com ela. Não, são casados, é um casal. Ué, nas horas boas, ela tá do lado. Nas horas ruins, ela tá do lado. Entendeu? Então, assim, você tem que estar do lado o tempo todo, não é verdade? É o tempo todo que você tem que estar do lado da pessoa.
1: Meu Deus do céu, mas é cada homem.
0: Não é, Mirrão?
1: Vai com tantos anos casado.
0: É de indignar.
1: Essa criatura vai querer dar uma de 18 anos aí de molecão. Ah, ô, toma atitude, cidadão. Vira homem, pelo amor de Deus.
0: Essa foi ótima. Tá querendo dar uma de 18, né? É, vai nessa, né, Mirrão? Valeu, Mirrão, bom dia. Ah, e agora no próximo dia 2 de agosto, a Educadora...

0: 48 anos de muita história. E legal, a Rádio Educadora, ela foi fundada no dia 2 de agosto de 1978. É a Rádio Educadora Música e Cultura Limitada. E foi num momento histórico, né? Marcado pelo início de uma nova tecnologia na radiofusão, que é a frequência modulada, que é FM. E aí, você tá me ouvindo no radinho aí? Sim, foi uma inovação na época. O Carlos Henrique Cândido Alves, que é o fundador, visionário e amante das telecomunicações, com ousadia, investiu em instalações e equipamentos profissionais de última geração, colocando no ar a Rádio Educadora FM, há 48 anos atrás, que também foi uma das primeiras emissoras a trabalhar com o som digital dos CDs, porque antigamente era lá o toca-discos, né? E a Rádio Educadora foi uma das primeiras emissoras no Brasil a trabalhar com o compact disc, o som digital. Tem história, aqui tem história, não é verdade? E com certeza a Rádio Educadora tocou essa lá em 1983. Com certeza, sem dúvida nenhuma. Bom dia pra você, bom finalzão de semana. Tamo junto aqui na Rádio Que Pega Bem.
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0: romantismo dele, Rodriguinho, vou te procurar. Top demais, hein? Ah, bom dia pra você, bom final de semana. 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
3: O Ministério das Relações Exteriores afirmou, em documento enviado à Câmara dos Deputados, que a decisão dos Estados Unidos de classificar o PCC e o Comando Vermelho como organizações terroristas pode trazer riscos à soberania brasileira. No texto, o chanceler Maurício Vieira alerta que a medida abre espaço para sanções unilaterais contra pessoas e empresas brasileiras e cita duas vezes a possibilidade de uso de força militar americana em território nacional. O governo brasileiro afirma que não foi comunicado previamente sobre a decisão e reforça que a classificação das facções como organizações terroristas não trará benefício ao combate ao crime, além de poder gerar consequências diplomáticas e jurídicas para o país.
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3: Bom dia, faltando 27 minutos para as 11 horas, bora falar de esporte junto com o Alto Posto Irmãos Ribeiro e Machados Multimarcas.
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3: Falando mais de futebol, o Palmeiras fez uma proposta de cerca de 120 milhões de reais para contratar Danilo do Botafogo. Além do valor, o Verdão incluiu na oferta o zagueiro Naves. Danilo tem contrato com o clube carioca até julho de 2029 e consta como principal alvo da diretoria palmeirense para a temporada. Os termos da proposta estão com o Botafogo há algumas semanas e ainda não houve uma resposta. Hoje, a única movimentação do Palmeiras no mercado é pelo meio-campista. O Flamengo teve o maior número de convocados para a Copa do Mundo entre os clubes do Brasil. Mas os 9 que lá estavam duraram pouco na competição. E alguns deles ainda trouxeram uma dor de cabeça ao rubro-negro, né? Já que se lesionaram ou não foram utilizados. São os casos de Lucas Paquetá e Arrascaeta, sem previsão de retorno aos jogos. Já o atacante Neymar tem a data já confirmada para retomar os trabalhos na Baixada Santista e irá se reapresentar ao Santos no próximo dia 17. Daqui 7 dias, Neymar está se reapresentando ao Santos. 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

0: falar pra você aumentar o rádio aí, que seu rádio tá baixo, tá?
1: É, porque o nosso Palpitando Educadora tá pegando fogo hoje aqui. Pegando fogo. Essa nossa ouvinte tá passando um problemão com o marido. Eles são casados há mais de 20 anos e do nada ele sai, fala que vai no mercado, fala que vai fazer alguma coisa, mas na verdade ele não volta mais. Não atende o telefone, ela começou a ficar desconfiada e foi investigar. É.

0: tem um momento, quero sair. Ah, mas por que que você não me leva? Ah, porque eu quero ter um momento sozinho, por isso que eu fui lá no pagodinho sozinho, tomar minha vitamina C. Fiquei ali curtindo. E aí ela tá muito chateada, porque ela falou, poxa vida, somos casados, é um casal e eu fico aqui sozinha. E ele não me leva pra sair. Que coisa, né? Que coisa. E ela quer saber o que você acha de tudo isso. O que você tem a dizer pra essa nossa querida ouvinte? O marido tá certo? Sabe o que ele falou pra ela? Que ela tá exagerando, que ela tá sendo chata, que ela tem que deixar ele sair. Só que aí é aquela coisa, né? É a vida de casal, né? Parece que ele tá querendo viver uma vida de solteiro. É o que tá parecendo, né? Fala, Leonardo, você tá bom, Leonardo? E aí?
1: Ô, meu amigo, ô, Leonardo, conheci, cara.
0: Vou falar, manda real aí.
1: Faz muita coisa errada. Mas eu compreendo essa história, que eu já passei por isso.
0: Você já passou?
1: Mas o ser humano é um ser humano incompetente, tem hora, né?
0: Tem horas,
1: né? Tem que regularizar a vida da gente, né? Mas, beleza, é isso aí mesmo. O cara passou por isso daí e a mulher tem toda a razão. A mulher tem toda a razão na vida, cara. Porque a mulher a gente tem que respeitar.
0: Sim.
1: Em primeiro lugar, a gente começa a respeitar a mãe da gente e a mulher da gente.
0: Falou tudo.
1: É isso aí, irmão. Falou, é nóis.
0: É nóis. Tamo junto, Leonardo. Falou tudo, hein? Bom dia pra você aí, viu? Quem mais, hein? Participando por aqui, o Elton. Fala, Elton.
2: Opa, tá bom.
0: Ah, Elton. Você tá bom?
2: Tô aqui.
0: 100% aí.
2: Sobre essa situação da nossa amiga aí.
0: Manda ver aí, Elton.
2: Eu acho que ela tá colocando coisa demais na cabeça.
0: Você acha que é coisa demais na cabeça?
2: Quer curtir a vida, passar um pouquinho o tempo.
0: Entendi.
2: Esfriar a cabeça. Eu acho que ela tá ciumando à
0: toa. Tá exagerando.
2: Ele já falou que não tá traindo ela.
0: Ele falou mesmo que não tá
2: fazendo nada de errado. Então deixa o nosso amigo curtir. Deixa ele sair, divertir um pouquinho, só pra passar o tempo.
0: Valeu, Elton. Bom final de semana pra você, meu irmão. Boa sexta-feira aí, tá? E bom trabalho, tá? Deus abençoe você aí. Aí, ó, o Elton já acha que ela tá exagerando um pouco ali. Realmente ele chegou, ele jurou pra ela que não tá traindo ela. Não, eu só quero sair sozinho, né? Pra eu curtir um momento ali sozinho. Enfim, o que você acha? Ele tá certo em sair sozinho, deixar ela pra trás? Ou ela que tá exagerando nessa história toda aí? Bom dia, meu amigo Júlio. Ô Thiago, forte abraço pra você. Pedi um Bryan Adams aqui. A gente vai tocar já pra você, tá, querido? Forte abraço. Quem mais? A Silvia Leigo tinha posto aqui que ela só sai com o marido dela. Ela falou, Thiago, eu só saio com meu marido. Onde eu vou, meu marido vai, ele me leva. É aquela coisa, né, gente? É um casal, né? É um casal. Poxa vida. Vida de casal é assim. Eu acho que uma vez ou outra, se for uma coisa que um compreende o outro, mas sei lá, eu não ia conseguir sair sozinho, não. Ah, eu não ia conseguir sair sozinho, de jeito nenhum. Não, não, não, não, não.
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0: Preta e o Rodrigo Teaser. Bom demais. Bom finalzão de semana, boa sexta-feira. Bora aproveitar o finalzão de semana pra dar aquele talento em casa. Como assim, Thiago? Talento? 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Nosso palpitando educadora de hoje, essa nossa ouvinte tá sofrendo com o marido. Ela é casada há mais de 20 anos e o marido começou a sair do nada, assim, sabe? Primeiro ele não avisava, depois, ah, eu vou ali arrumar o carro, mas aí nunca voltava. Eu vou ali no supermercado, voltava mais de 10 horas da noite. E aí ela ligava pro celular dele e ele não atendia o celular. Ela começou a ficar desconfiada, foi investigar, né? E ele realmente estava saindo, assim, para uma baladinha, para comer uma pizza, sozinho. E aí ela questionou ele, por que que você não me leva? Ah, não, porque eu gosto de sair sozinho. Eu gosto de sair sozinho, mas você tá me traindo, você tá com rolo. Não, eu não tô te traindo. Eu juro pra você que traindo eu não tô. Eu saio, eu tô com a minha consciência leve, eu não tô traindo você. É que eu quero viver um pouco assim, sozinho, sabe? Fazer as coisas sozinho, é. Tem horas que eu quero ficar sozinho. Ela disse que é o tempo todo. E é com frequência que ele fica saindo sozinho o tempo todo. É, parece que ele tá querendo viver uma vida de solteiro, né? Só pode. Chicotinho pra ele. É, como o Merrão disse, 18ão, né? Tá querendo voltar lá pros 18ão. O que você acha que ela tem que fazer? Ela já conversou com ele, ele falou que ela tá pegando muito no pé, que ela tá enchendo a paciência dele, que ele tá saindo, que se ele não tá traindo, ele tem o direito de sair sozinho na hora que ele quer. E a vida é dele, essas coisas todas, né? Ela acabou escutando. Ou você acha que ela tá pegando realmente no pé dele, hein? Hã? O que você acha, Sueli Fidelis? Oi, Su, bom dia pra você, tudo bem, Su?
1: Oi, Thiago, bom dia, tudo bem? Fala pra essa moça que ela tá sendo chifrada, sim.
0: Meu Deus.
1: Que não existe negócio aí sozinho quando é casado.
0: Não?
1: Beleza? Pela...
0: Beleza.
1: Abriu o olho, porque se... Ei, esses homens assim, minha filha, é ligeiro que nem bagre.
0: Nossa.
1: Um abraço.
0: Meu Deus. Então, ó, nossa amiga aí, a Sueli Fidelis, falou que ela tá desconfiando de chifre. Tá desconfiando de chifre, que coisa, não? Que coisa, quem mais, hein? A Marina, o Thiago, tudo bem? Esse contato eu consigo cotar uma divulgação? Ô Marina, eu vou passar o contato do departamento comercial para você, tá bom? Para você anunciar aqui com a gente, tá? Sandra Marta, bom dia, tudo bem, Titi? Tudo bem, a Sandra tá escrevendo aqui. Denise, vem cá, Denise, bom dia. Aí eu falei departamento comercial e ela aparece, é assim, do nada, né, Denise? Bom final de semana, pode ir no 32, microfone 32 aí, fica à vontade. O que você acha dessa história? Você tava ouvindo, o que você acha? Você acha que uma marido tá certo em sair sozinho e deixar a esposa, é um casamento de mais de 20 anos. O que, que ela tá fazendo? Ela tá saindo. Ele tá saindo, uhum. Fala que vai no mercado, fala que vai arrumar o carro e nada. Ela descobriu que ele tá indo é pra baladinha mesmo.
2: Não.
0: Você acha que ele tá certo ou tá errado?
2: Ô, Thiago, não, você tá errado.
0: Tá errado?
2: Não, você tá errado. Eu sei que existe ali as suas particularidades, de repente ele tem um futebol, sim, né? Às vezes um barzinho ali com os amigos, né? Mas desse jeito aí dá pra desconfiar.
0: É, ele vai no pagodinho, ali na festa.
2: Não.
0: Ele toma a vitamina C dele ali.
2: Não, tá errado.
0: Tá errado, né? Errado. Ele jurou, Denise, que ele não tá traindo. Ele falou, eu não tô traindo você, mas eu quero ter a minha vida.
2: Não.
0: Se ele quer ter a vida, tem que ser solteiro, né?
2: Sim, lógico, tem limite. Tem limite.
0: Também acho. Obrigado, Denise. Bom dia pra você. Bom final de semana. É o nosso Palpitando Educadora. Fica à vontade pra meter a colher. Essa nossa ouvinte tá passando por essa situação e ela quer saber a sua opinião. A sua opinião, que eu sei que com você o papo é reto, né? Então manda aí, 99986-1023.
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0: Mike Diego, Bruno e Marrone. Esqueci você. Bom dia. Indo embora, voltando amanhã. 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
7: O mercado da mandioca industrial apresenta preços remuneradores e forte disputa pelas indústrias de amido e fecularias neste fechamento de semana. A tonelada da raiz de mandioca posta na fábrica está cotada na média nacional de R$ 675. O rendimento de amido por tonelada entregue continua alto, garantindo assim o escoamento rápido e mantendo a liquidez no campo.
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8: Isso.

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10: Bom dia pra você, 11 horas e 13 minutos.
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10: Está no ar o Fique Sabendo, junto com a JCM Informática. E você confere a partir de agora. Um homem de 33 anos morreu após ser atropelado por uma SUV. Isso aconteceu no fim da noite da última quarta-feira na Vila Santa Cruz, na cidade de Franca. A vítima foi identificada pela polícia como Alexander Tarsilo Mota Moreno. Ele foi socorrido pelo Serviço de Atendimento Móvel de Urgência, o SAMU, e levado até a Santa Casa de Franca, mas não resistiu aos ferimentos. Segundo testemunhas, a suspeita é de que um homem estaria envolvido em uma tentativa de furto a uma residência no bairro São José. Um morador relatou ter ouvido gritos de "pega ladrão" antes do atropelamento. A Polícia Civil investiga as circunstâncias do atropelamento. tenta identificar o motorista da SUV e apura se houve excesso durante a perseguição. Até o momento, ninguém foi preso. Imagens de câmeras de segurança mostram Alexander correndo pela rua ao lado de outro homem. E em seguida, a SUV preta vai na direção dele e o atinge. Em um ângulo nas imagens, é possível ver que a vítima é arrastada pelo veículo e fica caída perto da calçada. E depois o carro retorna para próximo de Alexander por alguns instantes e vai embora. Este foi o Fique Sabendo, que está de volta amanhã, direto da nossa redação, trazendo as últimas informações para você, sempre junto com a JCM Informática.
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0: bom dia pra você, 11 horas e 28 minutos, onde quer que você esteja. Muito obrigado pela sua companhia. O pessoal que acompanha a gente através da internet também. 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Se você não me fala, meu Deus do céu. educadoraonline.com.br. Nosso palpitando educadora, nosso ouvinte tá passando por um problema com esse marido dela. Eles estão casados. Eles são casados há mais de 20 anos, ela me contou aqui. E ele sempre foi uma pessoa, gente boa, em casa. Ele falou, Thiago, ele faz as coisas em casa, ele ajuda na parte financeira, ele é um cara prestativo. Só que ultimamente, ele anda saindo, chegando tarde, e às vezes ele mente. Ele fala, eu vou ali arrumar o carro, eu vou ali ver uma roupa pra mim. Eu vou ali comprar tal coisa. Mas, na verdade, ele volta só 10 horas, meia-noite. E aí ela começou a ficar desconfiada. Ela começou a ligar no celular dele, ele não atendia o celular. Começou a ficar desconfiada e foi investigar. E aí descobriu que ele tá saindo, sim. Ele vai pro forró, vai pro pagode, ele vai comer pizza, ele vai passear, ele vai comer churrasco. Só que sozinho. E ele jurou de pé junto que ele não tá traindo ela, que ele só quer viver o momento dele. E ela não tá gostando, ela tá chateada. Falou, nossa, eu já tô casada com ele há mais de 20 anos. Custa ele me levar, eu vou junto com ele. Ela não sai, ela falou que eu não saio, saio muito pouco, né? Então assim, e saio com ele. E eu fico esperando ele me chamar. E agora, ele, além de não me chamar, ele ainda sai sozinho. Ela tá querendo saber o que ela faz. Ela já conversou com ele. Ele falou que ela tá pegando no pé dele, que ele tem que ter um momento dele. Enfim, mas são casados, né? Então, você concorda com isso ou não? O que você tem a dizer, hã? Pra essa nossa ouvinte que tá enfrentando essa situação com esse maridão dela aí. Ai, meu Deus do céu.
1: Ele meteu o pé no traseiro dele, hã? E não vê a vida dela.
0: É sério, Elaine?
2: Já que ele quer sair, ela também tem direito.
0: É verdade, né? Ela tem direito, né, de sair. Por isso que eu falo. Direitos iguais, não é verdade? Direitos iguais. É? Oi, Thiago, tudo bem? Aqui é a Jéssica de Brodowski. Eu gostaria de pedir uma música do Zezé, de Camargo e Luciano, Irmãos da Lua. Eu ofereço para minha mãe, a Gorete, os meus filhos, a Isabelle, o Renato Augusto, a Emanuele e para todos os meus parentes de Batatais. E para você também, muito obrigado, viu, Jéssica? E sobre a história de hoje do Palpitando, aqui na minha mãe...

0: É o contrário. Ela já não gosta de sair com meu pai. Ela prefere sair sozinha. Beijos. Valeu, Jéssica. Vou mandar sua música daqui a pouco, tá? Valerinha Bombonato passou por aqui. Beijo, Valerinha, pra você. Quem mais, hein? A Dora. Oi, Thiago. É a Dora por aqui. Você mandou um alô pro Otávio e pra Helena? A gente tá ouvindo você aqui. Um beijo, Dora. Beijo do Titi pra vocês, tá bom? Bom final de semana aí. Quem mais, hein? Oi, Thiago. É o Cauã. Tudo bem? Oi, Cauã. Tudo jóia? Fez o pedido musical. Vamos tocar aqui pra você, tá, Cauã? Daqui a pouquinho, viu? O que você acha dessa história, hein? Sei não, hein? Você sabe que às vezes eu desconfio. Não tô querendo jogar lenha na fogueira, não, mas às vezes eu desconfio, né? Esse negócio de sair sem a esposa, não atender telefone, pra mim já é demais, já. Você não acha, não? Ele jurou que não tá traindo, mas, sei lá. Eu acho assim, é bem simples. Você quer viver vida de solteiro? Vai viver vida de solteiro, né? Não é verdade? Casou pra quê, então? Vai viver a vida de solteiro. Foi o que o Merrão falou aqui. Tá querendo voltar pros 18 anos lá? Quer viver a vida de solteiro? Ah, pelo amor de Deus, é.
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2: Cuba voltou a enfrentar um apagão generalizado no início desta semana. O terceiro registrado nos últimos 6 meses. O colapso atingiu toda a ilha, que tem cerca de 9,5 milhões de habitantes. A empresa estatal responsável pelo fornecimento de energia informou que as causas do problema ainda estão sendo investigadas. Antes mesmo do colapso, quase 2/3 do país já enfrentavam a falta de eletricidade. O novo apagão ocorre em meio à crise energética enfrentada por Cuba, agravada pela escassez de combustível e pelas dificuldades de abastecimento no país.
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1: Bom dia, faltando 12 minutos para o meio-dia.
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1: Estamos de volta com o nosso Frequência Educadora, finalzão de semana, sexta-feira, sua linda. Você chegou, maravilhosa, tamo junto.
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1: Sextou!
3: Oba!
1: É fim de semana! Fim de semana, sexta-feira, e o nosso Palpitando Educadora continua por aqui. Você é o melhor ouvinte do Brasil, a nossa cerejinha do

0: palpite nessa situação dessa nossa ouvinte que ela tá enfrentando com o marido. Ela é casada há mais de 20 anos e o maridão agora tá saindo de casa sem avisar ela. Ou às vezes ele avisa, mas mentindo, sabe? Eu vou ali arrumar o carro, vou ali comprar um sapato novo, eu vou ali no supermercado, mas na verdade ele vai é pra gandaia. Vai pra festa, é. Vai lá dançar um forrozinho, vai curtir o pagodinho.
1: Ai, caramba!
0: Ah, só que acontece que ele é casado, ele não leva a esposa, de jeito nenhum. E ele vem mentindo já faz um tempo. Só que ela descobriu. Ela descobriu que ele sai. Sai pra baladinha. E não pra arrumar o carro, pra trocar o óleo do carro. Ele tá trocando outro óleo.
2: O quê? Não acredito.
0: Sério? Só que aí, ela conversou com ele. Ele jurou que não tá traindo ela. Que ele sai pra ficar ali sozinho, curtindo a vibe. Só que ele quer sair sozinho. Ele não quer levar ela. Ainda falou que ela, ele ainda falou que ela tá pegando no pé dele. Tá sendo assim chata pegando no pé dele. Ela quer saber o que que ela faz. Se ela larga dele, se ela tá exagerando, se ele tá certo em sair sozinho. Ai, meu Deus, o que que o Merrão lembrou, hein, Merrão?
3: Então, tem uns vídeos que falam assim, eu lembrei agora.
0: O que você lembrou?
3: O cara fala assim, hoje eu vou sair, eu vou no cabaré. A mulher fala pra assim, a hora que você chegar, você vai entrar no palco a tua mulher.
0: Boa!
3: Ai, meu Deus!
0: Boa, Merrão! Vai saindo assim, hein? Vai pôr nas asinhas de fora, hein? Fala sério, meu Deus do céu!
4: Ai. Mete o pé no rabo dele, né? Tem que fazer isso aí! Tá errado, aí?
0: Tá errado, né,
4: Obrigado, Borró? Obrigado,
0: Thiagão! Não, imagina, Borró! Tá errado, né, Borró? Ô, fala sério! Não é verdade? Fala sério! Você tá lá, 20 anos de casamento, você vai deixar a sua companheira em casa? E vai sair sozinho? Ah, não dá, né? Não dá. Oi, Titinha, tudo bem? É a Jéssica. Oi, Jéssica, você toca Bruno e Marrone? Beijo de varanda pra gente. Uma ótima sexta-feira pra você, tá? Eu já te aceitei lá na rede vizinha, tá bom? Beijinhos. É que eu tô lá no Instagram, tá? Eu tô no Instagram, se você quiser me seguir lá. Thiago Rodrigues Locutor, Thiago com TH. E eu tô indo lá pro TikTok também. Tô lá montando o meu perfil no TikTok. Tá? É Thiago Rodrigues Locutor também lá no TikTok, é a mesma coisa. Tá, você vai me encontrar lá. Se eu vou fazer dancinha? Não, né, gente? Não sei, às vezes eu até animo, vai. Ah, não sei, às vezes eu até animo. Quem sabe eu animo fazer uma dancinha assim? Ah, vai lá. Vocês vão sair correndo, né? Porque eu dançando, gente, não é nada bonito eu dançando. Tem gente que nasce pra dançar, eu nasci pra dançar, não. Lembrando que no dia 2 de agosto, tá chegando, hein? Daqui a pouco tá aí, 2 de agosto, a Educadora completa mais um aninho de vida, 48 anos com você, o melhor ouvinte do Brasil. Aê, moçadinha! Top demais! A Educadora, que foi fundada em 2 de agosto, né? De 1978, a Rádio Educadora Música e Cultura Limitada, naquela época, saiu na frente, né? É, e ó, foi uma das primeiras no Brasil a tocar a música direto do CD. Lembra do CD, o Compact Disc? É o som digital do CD, né? É, foi uma das primeiras. É, o fundador Carlos Henrique Cândido Alves trouxe direto dos Estados Unidos equipamentos, toca CDs e também alguns CDs, né? Saindo na frente mais uma vez. Hoje, gente, a Rádio Educadora, ela possui uma torre de transmissão de mais de 90 metros de altura, o que garante uma transmissão aproximadamente para mais de 200 cidades. É a maior cobertura geográfica, concentrando um público que supera mais de 3 milhões de habitantes nos estados de São Paulo, Minas Gerais e Goiás. Você tá pensando que é brincadeira? Brincadeira não, bem. A coisa é séria. E a gente só tem a agradecer a você que faz parte de tudo isso, né? É. A você, tá aí do outro lado, sempre acompanhando a gente. Parabéns pra Educadora, dia 2 de agosto, completando mais um aninho de vida.
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0: Bonnie Tyler. Infelizmente, ela que nos deixou ontem, né? Infelizmente. Bem, vamos pro intervalo? Podemos ir pro intervalo? O nosso palpitando, né? Acaba por aqui. Não dá tempo de colocar o pessoal? Tem mais aqui, ó. Não vai dar tempo? Dá uma espremidinha no tempo, vai, produção. Por favor, deixa eu colocar aqui. O pessoal tá pondo palpite aqui.
1: Ô, Tiagão.
0: Oi.
1: Bom dia, bom dia.
0: Oi, Lucineide.
1: Bom dia,
0: Lucineide.
1: E eu, no caso dela, eu não faria nada, não.
0: Você não ia fazer nada?
1: Me trocava e ia pra forró também. Quando ele chegasse lá no forró, eu tava lá bem, todo me divertindo. Colocava uma roupinha curta, um decotezinho e se bora. Eu não separava, não. Se ele quiser separar, ele separa. Eu separava, não. Se ele ia pro forró, eu também ia pra forró.
0: Aê, Lucineide.
1: Ah, tem criança. Paga uma babá. Se vira. Meta a mão na carteira dele, paga uma babá e vai pro forró, gata. Não fica só cara dentro de casa, não. Não separa, não, que vai dar prejuízo.
0: Valeu.
1: Então, vai pro forró também.
0: Valeu, Lucineide. Tamo junto. Ó, gostei do finalzinho. Eu, hein? Aê, Lucineide. Bom final de semana. Helena Laurato. E aí, Helena?
2: Oi, Thiago.
0: Oi, tudo Helena. Bem? Tudo ótimo.
2: Thiago.
0: Oi.
2: Esse senhorzinho aí, a gente devia se pôr no lugar dele, né? Casada há mais de 20 anos.
0: Mais de 20 anos.
2: Se ele quer sair sozinho, fica solteiro então, larga
0: dela. Não é verdade?
2: Vai curtir.
0: Quer ter vida de solteiro.
2: Mas com ela não. Falta de respeito, né?
0: Eu achei
2: bom
0: também,
2: dia,
0: viu, Helena?
2: Thiago, beijão.
0: Bom dia, um beijo do Titi pra vocês. Ó, não dá tempo de colocar. Tem mais gente aqui metendo a colher nessa história ou palpitando. Ele entra no ar 9 horas e vai até meio-dia. Então, assim, depois a gente tem que entrar com outros quadros. Daqui a pouco vem o Zap Hits pra você escolher de duas uma. Entendeu? Depois tem curiosidades da educadora, tem hora da fofoca. Então, desculpa, não dá tempo de colocar todo mundo, mas amanhã tem mais uma história. Mais uma história. Os ouvintes cada vez mais se aproximando da gente e se sentindo à vontade, né? Pra se abrir, contar ali o que tá passando. Muitas vezes a pessoa não tem com quem compartilhar aquele assunto e ela resolve compartilhar aqui com a gente. Eu fico muito feliz, de verdade, tá? Amanhã tem mais histórias por aqui.
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2: O governo federal estima uma renúncia fiscal de 8,1 bilhões de reais entre 2027 e 2029, caso o Congresso aprove a proposta que atualiza as regras do microempreendedor individual, o MEI. Pelo projeto, o limite anual de faturamento passará dos atuais R$ 81 mil reais para R$ 110 mil em 2027 e R$ 141 mil em 2028. Além disso, o MEI poderá contratar até 2 funcionários, em vez de apenas 1, como permite a legislação atual. Segundo o governo, a medida busca corrigir a defasagem do teto, que não é atualizado desde 2018, e foi apresentada como uma alternativa a um projeto que, na avaliação da equipe econômica, teria um impacto fiscal muito maior.
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0: do ar. Boa tarde pra você, vamos pra um rápido intervalo e depois tem Zap Hits. Já preparei aqui pra você decidir qual aquela que você gosta mais daqui a pouco, hein? Ah, já prepara seu WhatsApp aí, tá? Pra você vir votar aqui.
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5: E pra fechar a semana, uma dica que não custa nada. Alguns motoristas acreditam que cuidar do carro significa apenas gastar com revisões e peças. É, mas tem uma manutenção que é gratuita, viu? A observação. Perceber um barulho diferente, identificar uma mancha no chão da garagem, notar uma luz que não acende mais, ou então sentir uma vibração nova. Tudo isso pode fazer a diferença. A dica aqui do Automotors é: desenvolva o hábito de observar o carro com mais atenção. Quem conhece o próprio veículo consegue identificar problemas muito antes deles se tornarem grandes prejuízos.
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0: Estamos de volta com o nosso Frequência Educador aqui na rádio que pega super bem no seu finalzão de semana, sexta-feira, coisa boa, hein? Ah, vamos zapear agora?
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0: No ar o nosso Zap Hits. Tenho aqui duas opções e você vai escolher aquela que você curte mais, aquela que você tá afim de ouvir inteirinha daqui a pouco na programação da Rádio Educadora. Lógico, se ela ganhar, né? Então bora votar. 99986-1023. Esse é o nosso WhatsApp. Fica à vontade, tá? 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Vamos ouvir um pedacinho da primeira opção e também da segunda. A primeira, João Bosco e Vinícius e o Gustavo Lima, 25 horas. E a segunda, Diego e Arnaldo e Zé Neto e Cristiano, Vai Cair Água. Qual das duas você vai escolher, hein?
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primeira opção, recapitulando, a primeira opção, João Bosco e Vinícius, e o Gustavo Lima, 25 horas. É o nosso Zap Hits que tá no ar. Fica à vontade pra decidir aquela que você quer ouvir inteirinha daqui a pouco, tá? 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

0: 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Pessoal, já tá votando aqui. Quem será que vai levar a melhor, hein? A primeira ou a segunda opção, hein? Quem será?
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1: Bora lá, então. Passar no nosso WhatsApp e ver quem leva melhor hoje, finalzão de semana. A primeira opção, João Bosco e Vinícius e Gustavo Lima, 25 horas. Ou a segunda, Diego e Arnaldo e Zé Neto e Cristiano, vai cair água. Qual será que leva melhor hoje, hein? Quem que tá votando aqui? 99986-1023, fala comigo, alô? Alô?
2: Tiagão.
1: Alô, meu irmão.
2: Bom final de semana.
1: Você tá bom?
2: Pra todos, pessoal aí da educadora.
1: Valeu, meu amigo, é o Sérgio.
2: Deus abençoe seu trabalho aí.
1: Amém, Sérgio, seu também.
2: Uma sexta pra
1: você. Valeu, meu irmão, tamo junto.
2: Fica a primeira.
1: A primeira opção.
2: E um abraço.
1: Top, é, aí, meu amigo. Valeu, um abraço pra você também.
2: Educadora, pega bem.
1: Tamo junto, viu, ô Sérgio?
2: Tamo junto.
1: Valeu! Quem mais? É a Nilza Amorim, Thiago, tudo bem? Oi, Nilza, minha querida, você tá boa? Tudo bem aí com você? Com a família? Thiago, eu voto na primeira opção também. João Bosco e Vinícius e o Gustavo Lima, 25 horas. E Adriana? Oi, Dri, tudo bem com você? Tudo certo?
3: Boa tarde, Thiago, que é o João Lucas.
1: Eu voto João
3: na
1: Lucas.
3: Segunda opção.
1: Na segunda opção?
3: Beijo.
1: Beijo, valeu, João Lucas.
3: Boa tarde, tio Thiago.
1: Boa tarde.
3: Aqui é o Davi Henrique. Eu voto
1: Oi, Davi
3: na segunda
1: Henrique.
3: Opção, vai cair água.
1: Aí, beijo. Valeu. E Adriana, mamãe, Ti, eu voto na 2, vai cair água. Valeu, Dri, valeu, meninos. Ó, bom final de semana aí pra vocês, hein? Sextou, moçadinha, sextou. Quem mais votando aqui? 99986-1023 é a Lilian. Thiago, eu voto na primeira opção. João Bosco e Vinícius e o Gustavo Lima, 25 horas. O Adilson. Fala, meu irmão. Você tá bom, Adilson? Como que você tá? Tava sumido, hein? Votou na primeira opção. João Bosco e Vinícius e o Gustavo Lima, 25 horas. A Fabiana também votou. Oi, Thiago. Quero te desejar um ótimo final de semana e melhoras aí pra sua voz. Valeu, Fabi. A voz já tá melhorando. De vez em quando a voz quer sumir, ela volta, some, volta, some, volta, volta, some. Mas tamo aí, né? Graças a Deus, vai melhorando cada dia mais. Ela votou na primeira opção também. João Bosco e Vinícius e Gustavo Lima, 25 horas. Legal, top. 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
5: A pecuária de corte fecha a semana operando em patamares elevados e com forte firmeza nas praças paulistas de comercialização. O indicador CPEA para arroba do boi gordo está cotado a R$ 347,20. O avanço da estiagem acelerou o desgaste das pastagens em todo o país, mantendo o poder de barganha concentrado com os pecuaristas.
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2: Boa tarde, faltando 12 minutos para uma hora. Estamos de volta com o nosso Frequência Educadora da sua tarde de sexta-feira. Sempre agradecendo você que tá aí curtindo a gente, tá nas estradas, obrigado pela carona, viu moçada? Tamo junto. Essa pega bem. E ó, dia 2 de agosto, a Rádio Educadora completa mais um ano de vida, 48 anos no ar, junto com você, o melhor ouvinte do Brasil.
9: Brasil!
2: Que coisa boa, né? Coisa boa demais, completando 48 anos de muita história. E assim, sabe, eu só tenho que agradecer de fazer parte desse time aqui, viu? Não, eu sou novinho aqui. Não, eu sou

0: novinho, eu sou novinho. A Rádio Educadora fala para mais de 200 cidades. É a maior cobertura geográfica, concentrando um público que supera mais de 3 milhões de habitantes nos estados de São Paulo, Minas Gerais e Goiás. E já passaram por aqui vários artistas da música brasileira, pessoal do sertanejo, do MPB, vários artistas. E ainda continuam passando por aqui, né? 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

0: música mais bonitinha, né? Que é o nosso Frequência Educadora. Pega bem, pega bem. Daqui a pouco tem o quê? Curiosidades na Educadora? Ah, é? O pessoal vai participar? Que legal, adoro!
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3: A Coreia do Norte acusou já

0: Japão de abandonar sua política exclusivamente defensiva e ampliar sua capacidade militar ofensiva. Em comentário divulgado pela agência estatal KCNA, Pyongyang afirmou que Tóquio está desenvolvendo submarinos não tripulados capazes de realizar ataques contra navios e investindo em mísseis de longo alcance e armamentos hipersônicos. Segundo o governo norte-coreano, esses projetos representam uma ameaça à segurança regional e demonstram uma mudança na estratégia militar japonesa. O Japão não comentou as acusações. A troca de críticas acontece em meio ao avanço do próprio programa alimentar da Coreia do Norte.
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10: Boa tarde, 1h08 da Rádio Que Pega Bem. 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
5: Chega mais! Hoje, sexta-feira, finalzão de semana, 10 de julho, a temperatura 28 graus, por aqui na comunicação Titi, o fofoqueiro da educadora.
6: É nóis, moçada! Alô, é nóis!
5: E essa é a ZYD 832, com certeza

0: um caminhão. Parabéns pra você. Você merece. Você sabe que você merece, né? Você sabe disso. Você trabalhou demais, batalhou demais, tá aí. Só o que, a única coisa, melhor dizendo, que você não merece é ter uma surpresa desagradável depois, é ter dor de cabeça na hora de fechar o negócio, ou depois, aí é uma enrolação, meu amigo, minha amiga, aí você fala, nossa, me arrependi de ter comprado esse carro, me arrependi de ter comprado essa moto. 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
0: Estudos de comportamento de 2026 apontam que a presença real e o detox digital viraram o maior símbolo de status atual, especialmente entre os millennials e a geração Z, que andam saturados das telas. É, se você ganhasse um final de semana inteiro em um chalé isolado, mas a única regra fosse ficar 48 horas totalmente sem celular, 48 horas totalmente sem celular, você aceitaria o desafio ou desistiria no primeiro dia, né? 48 horas sem pôr a mão no celular. É, que saiu esse estudo de comportamento agora, saiu esse ano, que está apontando que a presença real é um luxo, é um status. Porque geralmente o pessoal fica ali na tela do celular, né? É, entre a geração millennials e a geração Z, que andam aí saturados das telas, não estão aguentando mais tela. E a pergunta que eu faço para você, se você ganhasse um final de semana inteiro em um chalé isolado, mas a única regra fosse ficar 48 horas totalmente sem celular, você aceitaria o desafio ou desistiria no primeiro dia? É, eu aceitaria numa boa, no chalé, com tudo pago? Que eu lá ia querer saber de celular, nada não. Ah, pra lá, celular. Ah, eu aceitaria. Sorrindo, feliz na vida. Feliz da vida. Eu preciso sumir do mapa, às vezes. É bom, é bom. Ou eu nem ia pensar. Eu teria uma crise de ansiedade em 2 horas. Tem gente que não consegue ficar longe do celular de jeito nenhum. Hã? Sumir do mapa, assim, quando eu falo sumir do mapa, é sumir das redes sociais, da internet, da tela, né? É. Tem gente que não consegue, não. Tem gente que não ia aceitar esse desafio de ficar 48 horas num chalé com tudo pago. Ah, eu não ia querer saber de celular, não. Conta aí, 99986-1023. Você ia continuar ali numa boa, né? Oi, Titi, tudo bem? A Gabriela. Oi, Gabi, da Fazenda Três Marias, em São Tomás de Aquino, curtindo a gente. Uma sexta-feira abençoada pra nós, Titi. Valeu pra vocês aí também, viu, Gabi? Quem mais? O Borrozinho mandou aquele alôzinho. Valeu, Borró. Conta pra mim, que eu sou curioso. Você passaria 48 horas num chalé com tudo pago, tá? É, num super chalé, tá bom? Só que assim, a única regra é não usar o celular dentro de 48 horas. Você não pode nem levar o celular, você tem que esquecer do telefone. Eu ia ficar. É que saiu esse estudo aí, né? A geração Z, os milênios, eles não estão aguentando mais tela, estão com excesso de tela. Então, é, agora o status do momento é ficar sem tela, é a presença real. Coisas que eu já fazia na minha época, né? Agora tá virando status. Coisa, né? Como o mundo é diferente, né? Como que as coisas mudam? Vai entender, né? Vai entender.
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0: eu vou pra cima mesmo, né? Matheus Fernandes e Menos é Mais no nosso Frequência Educadora. 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Ah, saiu um estudo, gente, de comportamento, saiu agora, esse ano, 2026, que apontou que a presença real e o detox digital viraram o maior símbolo de status atualmente. Especialmente entre os milênios e também a geração Z, que andam saturados das telas, não aguentam mais telas. E a pergunta que eu tenho a fazer para você, querido ouvinte, se você ganhasse um final de semana inteiro em um chalé isolado, com tudo pago, 100%, tá? 100% pago para você só distrair sua cabeça, mas a única regra fosse ficar 48 horas sem o celular, totalmente sem o celular, tá? Quando nem chega perto do celular. Você aceitaria o desafio ou desistiria no primeiro dia? Você aceitaria sorrindo? Hã? De vez em quando é bom fazer isso, né? Ou nem pensar. Eu teria uma crise, Thiago, de ansiedade em 2 horas. Não aguentaria ficar longe do celular por chalé nenhum, por viagem nenhuma. A Simone, o Titi, eu ficaria numa boa. Eu, inclusive, ficaria mais de 48 horas. E com chalé, com tudo pago, ficaria numa boa. Valeu, tamo junto, Simone. O Rogério, ô Tiagão, beleza? Como que você tá? Tô melhorando, cara. A voz tá melhorando. Obrigado por perguntar. Eu ficaria numa boa até mais 48 horas. E pode levar a companheira? Aí fico com ela lá conversando. Será que tem que ser sozinho, hein? Eu acho que pode levar. O que não pode levar é o celular, né? Alexandre, Thiago, eu ficaria também numa boa, não tenho esse problema com as telas, até mesmo porque eu uso todos os dias, mas se precisar sair dela, eu consigo sair numa boa. Quem mais, hein? Participando, Sérgio. E aí, Sérgio, beleza?
1: Ô, Thiagão, boa tarde. Vai, sobre a proposta, eu topo. Boa tarde. Postei com dois colegas meus.
0: Você apostou?
1: Sério? Uma caixa de cerveja. Um quilo de picanha e um pacote de pão de alho.
0: Rapaz do céu.
1: Aí eu ganhei, eles não conseguiram.
0: Eles não conseguiram?
1: E Educadora pega bem. Tá, boa tarde, meu amigo.
0: Eu gostei dessa aposta. Aí o pessoal fala que consegue, mas às vezes não consegue, viu? 48 horas aí longe do celular, 2 dias longe do telefone. Você ia aceitar esse desafio ou não, hein? Às vezes a gente acha que consegue, mas não consegue,
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3: E segue o nosso Frequência Educadora aqui na rádio que pega bem. Uma ótima tarde, boa sexta-feira para você. Tamo junto e misturado aqui, hein? É isso aí. Educadora. Essa pega bem.

Beleza? E o nosso Frequência Educadora vai ficando por aqui, voltando amanhã, sabadão, às 9 horas da manhã, logo após ele, Rodolfo Mosquer. Muito obrigado, gente, pela companhia de hoje. E ó, amanhã a gente volta a se falar e vou deixar você com a companhia dela, Cissa de Paula, que tá chegando para continuar por aqui apresentando o Tarde de Sucessos. Até amanhã, gente. Tchau!

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3: O transporte rodoviário interestadual de passageiros enfrenta um déficit de cerca de 30% de motoristas em todo o país. Segundo entidades do setor, a escassez de profissionais é resultado de mudança no perfil da categoria e a dificuldade em atrair novos trabalhadores. Entre os principais motivos estão o menor interesse por viagens longas, a preferência por atividade que permitem voltar para casa diariamente e o envelhecimento da mão de obra. Além disso, muitos motoristas migraram para o transporte de cargas ou para serviços por aplicativo. Para enfrentar o problema, empresas e entidades preparam uma pesquisa nacional para identificar as demandas da categoria e desenvolver estratégias de recrutamento. O setor também tem investido em programas de capacitação, na ampliação da participação feminina e em ações voltadas à saúde, segurança e qualidade de vida dos motoristas.
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6: Olha eu aqui chegando, hein, na sua tarde. Cissa de Paula, em ZYD 832, canal 272. Educadora Batatais, São Paulo.
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6: Sextou bonito, hein? Com essa de Cissa de Paula. 10 de julho, 27 graus.
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1: Uma tarde animadinha, gostosinha, pra você fechar a semana com chave de ouro. Fala sério. Já bora curtir, a nossa sexta-feira já começou em festa. Uma tarde linda de bonita pra você, abençoadinha, caprichadinha. Pra quem emendou, maravilha, hein? Pra quem tá no gás, vambora, gente. O importante é que você tá aqui, ligadinho na Edu. Educadora sempre pega bem.

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Israel e Rodolfo. Hoje não, hoje não. Hoje é sexta-feira, então hoje não começa não, hein? Mas deixa eu falar pra você, hoje sim. 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

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Daqui a pouquinho eu tô de volta e a gente vai falar de esporte.

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8: E a hora certa.
9: 2h24.
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9: É hora de falar de esportes. 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
9: E a França contou com o poder de decisão de Mbappé, né? E Dembélé. E venceu o Marrocos, gente, por 2-0. Tá aí, Mbappé, ó. Nesta quinta-feira, né? A vitória tornou os franceses nos primeiros classificados à semifinal da Copa do Mundo. Mbappé se redimindo aí do pênalti perdido no primeiro tempo. Gente, mas foi a Copa dos pênaltis perdidos, né? E Dembélé também marcaram para os europeus. Já na etapa final, em um intervalo de 6 minutos, os africanos, por outro lado, sofreram para atacar, causar um pouco dano ao goleiro Magnan. O 3 a 10 francês, chegou a 8 gols nessa Copa, empatando com o Lionel Messi da Argentina. Ele também atingiu 20 gols na contagem histórica dos mundiais e está a 1 de igualar o argentino que lidera o ranking. A França segue em busca da terceira final consecutiva. A equipe do técnico Didier foi campeã em 2018 contra a Croácia e vice em 2022 diante da Argentina. Os franceses aguardam agora o vencedor de Espanha e Bélgica, que jogam hoje às 16 horas, daqui a pouquinho, hein? A semifinal será na próxima terça-feira, no mesmo horário do Texas. Próxima educadora nos esportes, às 15h30. 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
2: Pega bem, sextou, minha gente. Você sabe que a sua sexta-feira aqui na Educadora é muito mais gostoso, né? Deixa eu mandar um beijo pra Fran, que tá aqui na sintonia, tá animadinha no faxinão, Fran? Eita! Animadíssima no faxinão. A Lu também tá aqui, né, Lu? Ótima tarde pra você. A Cris também tá aqui. Alô, Cristina! Que os ventos hoje também soprem pra você a favor da felicidade. É que frase linda! Quem mais tá aqui? Wesley! Cissa, cheguei! Com você aí, ó. Cissa mandou um alô pra nós, mercearia da família Alvorada. Tá eu, Cristiane, Vinícius, Bruna e Werner. Toca um João Gomes? Ó, já capricho pra vocês. Educadora!

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Gente, daqui a pouquinho eu tô de volta com o Zap Redes. Eu quero ter você aqui, ó, participando, votando nessa sexta-feira. Educação.

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3: É pra você participar, votar e escolher a sua preferida. Animadinha começa a sexta-feira, hein? A primeira indicação, Pussycat Dolls, J.O. E a segunda, L.S. Jack, Carla. Quero saber de você. Qual a sua preferidinha?

0: Já vem votando, participando através do Zapim Educadora 99986-1023, hein? Vai curtindo aí aquela beiradinha já.
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0: ó, qual delas é a sua preferida? Deixa eu ver a galerinha votando, participando aqui comigo. Oi, Janaína! Animadinha, né, Cis? Hoje é sexta-feira. Primeira indicação, super beijo pra você. Fala, Merrão, tá tudo bem com você, Merrão?
1: Boa tarde, loira, boa tarde.
0: Tarde, boa tarde.
1: Cissa de Paula, sexta-feira com essa sexto. De Cissa de Paula.
0: Ah, aí sim.
1: Oh, coisa linda. Ô, oh, meus parabéns, educadora, parabéns, mais um ano pra educadora, vai completar aí, né, mais
0: vai
1: um aninho.
0: Vai completar,
1: aí,
0: hein.
1: Um ano de educadora.
0: Tá chegando, hein.
1: Essa educadora que nos leva as notícias, leva os programas, os comentários, os noticiários, né?
0: A que coisa mais boa, né?
1: Passa pela educadora, tanto no nosso rádio e televisão, como nos nossos sites também aí, né? Nos sites da educadora. Parabéns, educadora, parabéns. Merrão tem uma surpresa pra vocês aí.
0: Olha ele!
1: Tá ok?
0: Ó!
1: Um abraço, Tibo, como é que você tá, né? Ué, cadê você, negrão? Ô, Loura, é o seguinte. Vamos indo já pra tarde, eu vou pedir um modão daqui a pouco, hein? Daqui a pouco tem as horas do modão aí, tem as horas do boteco, aquela hora. É aquela hora, mas pô, eu vou falar aí, agora tô meio na correria aqui. Um abraço, Loirão.
0: Abraço! Tudo, tudo de bom aí na sua sexta-feira. Fala comigo, Eliel.
2: Oi? Sexta-feira, viu? Olha só, as duas músicas são boas, viu? Mas vamos ficar com a opção de número 1, viu? Feliz vendedor aqui do educador, para todos os nossos amigos, família do amigo perdendo, escrito do bar, tá bom? E também oferecer pro João Luiz, pro Alex Borges, pro Thiago, tá bom? Com o Rodolfo e pra você também, viu? Educadora, chegando sempre bem. Um abraço, bom trabalho.
0: Abraço, abraço, abraço. Tudo de bom pra você. Quem mais? Aqui tá comigo também a Márcia. Ótima tarde aí, Márcia. Tudo de bom pra você. A galerinha tá animada, né? Primeira opção também. Bom, vai votando aí pra você curtir aquela beiradinha da segunda, hein?
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0: Você gosta da música, Cissa de Paula? Então deixa ela tocar. Carla, educadora pega bem. Você vai de qual? Deixa eu ver a galerinha que tá aqui. Fala, Rosana. Ótima sexta-feira. Rosana tá em casa hoje. Tá curtindo, educadora? Tá de perninha pra cima, né, Rosa? Coisa boa. Inveja. Aquela inveja boa de você, tá? Tá votando aí na primeira indicação. Eita, tá disparadinha. Um beijo, tá? Oi, Roseli. Ótima tarde pra você, Roselina, na casinha, curtindo a gente. Votando também na primeira indicação. Um abração pra você, pra todo mundo aí, hein? Gente, gente, gente. Já tá mais do que na hora. 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

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Tá aí a campeã do Zap Hits. 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
3: Economistas alertam que o El Niño pode reduzir a oferta de alimentos e aumentar os preços nos supermercados brasileiros. O fenômeno climático, que altera o regime de chuvas e as temperaturas, tem mais de 60% de chance de ser muito forte entre novembro e janeiro. Os primeiros impactos devem ser sentidos nas hortaliças, mas também pode afetar culturas como café, milho, arroz, trigo, laranja e cana-de-açúcar. A produção de leite e carne também podem sofrer com a redução das pastagens e o aumento do custo da ração. Segundo especialistas, a menor oferta de produtos agrícolas pode pressionar a inflação dos alimentos nos próximos meses, embora algumas regiões do país também possam ser beneficiadas pelo novo cenário climático.
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2: Final de semana, 10 de julho, 27 graus, aqui na melhor.
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Jorge e Matheus, num lance individual. Educadora pega bem, 3h15. Antenadinhos aqui, hein? Daqui a pouquinho tem mais, daqui a pouquinho eu tô de volta, daqui a pouquinho tem babado. Você tá animadinho, animadinha nessa sexta-feira pra babado? Então segura que eu já volto.

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0: 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E a hora certa.
1: 3:18. Boa tarde.
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1: Ih, gente, babado, babadeira. Esse babado tá em alta, hein? Esse babado tá em alta. E eu quero saber a opinião sua. Quero saber. Bom, a internet tá em polvorosa, tá bombando por causa de Thaís Carla. É isso mesmo, a Thaís Carla, ela anunciou nessa sexta-feira que seu casamento com o Israel Reis chegou ao fim. Ela fez um anúncio aí, um comunicado aos seus seguidores pelas redes sociais e um texto publicado em colaboração entre os perfis dos dois. Eles revelam que decidiram seguir caminhos diferentes após 11 anos juntos, viu? Ao longo desses anos, compartilhamos sonhos, desafios, conquistas e construímos juntos aquilo que temos de mais precioso. Nossa família, nossas duas filhas, que serão para sempre o maior elo entre nós. O comunicado diz ainda que os dois continuam com amor, respeito e gratidão um pelo outro. E tá aí, Thaís Carla, Israel Reis são pais de duas meninas. Eles, inclusive, afirmaram que continuarão juntos, né, como a família por conta delas, né? E a internet tá em polvorosa comentando que ela separou dele foi por causa da bariátrica, hein? Foi. Galerinha tá aqui, ó. Tá aqui nos comentários. Olha cada... Ó, vou falar um comentário. Não sou eu, os comentários. É? Ai, meu Deus do céu, né? Olha aí os comentários, é do tipo assim, ó. Quando tava com 200 quilos, amava o cara. Agora que perdeu o peso, perdeu o amor também, né? Gente, a galerinha tá pegando pesado aqui, hein? Tá pegando pesado. Todo mundo tá botando a culpa na bariátrica. Será? Será que agora ela perdeu o interesse por ele? Que a galerinha tá falando que ela tá se sentindo agora que ela perdeu o peso.
3: Coitado!
1: Será? Todo mundo, a galerinha falando aqui, ó. Ele fez o que ele pôde e tal e tudo. E tava junto com ela qualquer situação. E agora que ela perdeu uns quilinhos, ela também não quer ele mais não, gente. Eu não sei, hein? Que gente venenosa. O que vocês acham, hein? Que foi por conta aí da bariátrica? Vocês acham que a autoestima dela subiu um tantinho a mais? Ela tá achando que ela tá merecendo coisa melhor? Que vocês... A galerinha aqui, ó, foi só emagrecer que deu um pé no marido. Ó, a galerinha tá falando, sou eu não. Sou eu não. Que você acha, hein? Ai, ai, ui, ui.
0: Olha o fim de semana chegando aí, gente.
1: Ai, a Sandra tá mandando alô, ela falou que acha que é isso mesmo. Ai, ai, ai, ai, ai, ai. Oi, Camila, ótima tarde pra você também. E quem mais tá aqui? Rafael também tá curtindo, educador, ótima tarde pra você. Tá pedindo um Dilcinho? Já tá aqui também na nossa programação. Quem mais tá mandando alôzinho aí pra gente? Deixa eu ver.
4: Oi, minha linda.
1: Oi, tudo Isso. bem?
4: Tô com a música dos anos 80 aí.
1: Dos anos 80?
4: Da noite aí, minha amiga. Esse final de semana, essa tarde gostosa. Um ótimo final de semana pra você e pra todos os ouvintes aí da Educadora. Educadora, toca bem. Abraço, minha amiga.
1: Abraço pra você também. Tudo de bom, hein? Galerinha, tá querendo viajar em saudade? Vamos de Bon Jovi. Miracle. Educadora, pega bem.

0: Marrom, educadora pega bem, 3h35, coladinhos aí, hein, na melhor programação. Eu volto rapidinho pra gente falar de esporte já já.
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0: 3h38, já tá na hora da gente falar de esportes. 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

O Palmeiras fez uma proposta de cerca de 120 milhões de reais para contratar Danilo do Botafogo. Além do valor, o Verdão inclui também na oferta o zagueiro Naves. Danilo tem contrato com o clube carioca até julho de 2029 e consta aí como principal alvo da diretoria palmeirense para a temporada. Os termos da proposta estão com o Botafogo há algumas semanas e ainda não houve uma resposta. Hoje a única movimentação do Palmeiras no mercado é pelo meio-campista. O Flamengo teve o maior número de convocados para a Copa do Mundo entre os clubes do Brasil, mas os 9 que lá estavam duraram pouco na competição e alguns deles ainda trouxeram uma dor de cabeça ao rubro-negro, já que se lesionaram ou não foram utilizados. São os casos de Lucas Paquetá e Arrascaeta, sem previsão de retorno aos jogos. O atacante Neymar já tem data para retornar aos trabalhos na Baixada Santista e irá se reapresentar ao Santos no próximo dia 17 de julho. Próxima educadora nos esportes, amanhã, com Alto Posto Irmãos Ribeiro e também Machados Multimarcas.

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0: Beija Segredos, educadora pega bem, curtindo você bem nessa sexta-feira, né? Só música boa e você fica antenadinho aqui, porque daqui a pouquinho eu tô de volta trazendo modão.
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5: E pra fechar a semana, uma dica que não custa nada. Alguns motoristas acreditam que cuidar do carro significa apenas gastar com revisões e peças. É, mas tem uma manutenção que é gratuita, viu? A observação. Perceber um barulho diferente, identificar uma mancha no chão da garagem, notar uma luz que não acende mais, ou então sentir uma vibração nova. Tudo isso pode fazer a diferença. A dica aqui do Automotors é: desenvolva o hábito de observar o carro com mais atenção. Quem conhece o próprio veículo consegue identificar problemas muito antes deles se tornarem grandes prejuízos.
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9: Uma nova tendência digital tem chamado a atenção. Os chamados sites de dopamina. Eles reproduzem toda a experiência de uma loja virtual, com produtos, carrinho, cupons e até rastreamento da entrega. Mas sem que a compra aconteça de verdade. A proposta é oferecer a sensação de comprar sem gastar dinheiro. Segundo especialistas, o prazer do consumo começa antes do pagamento, durante a pesquisa e a escolha dos produtos, momento em que o cérebro libera a dopamina, substância ligada à expectativa e à recompensa. Além de proporcionar essa experiência, as plataformas coletam dados sobre o comportamento dos usuários, que podem ser usados para a publicidade e análise de hábitos de consumo. Para psicólogos, essa simulação pode ajudar a evitar compras por impulso, mas também pode manter o consumidor preso à busca constante pela sensação de comprar, mesmo sem levar nada para casa.
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7: Bora, gente, bora, que é hora de moda. Cissa de Paula, em ZYD 832, canal 272. Educadora Batatá em São Paulo, sempre a melhor. Sextou, 10 de julho, 28 graus, com ela sempre.
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2: É isso aí, hora do nosso MC. É hora de moda a partir de agora. Muita moda, muita moda, muita moda. E você já vem participando, hein? Já vem mandando alôzinho pedindo a sua. Sexta-feira linda de bonita e bora começar. Aqui na Educadora, sempre pega bem.

0: de Paulo e Paulino, chorar e soluçar. Educadora, pega bem, 4h18. Pega bem, pega bem, pega bem com você por aqui, curtindo muito modão nessa sexta-feira, hein? Eita coisa boa, daqui a pouquinho volto com pedido, com babado e com muito mais.
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0: Bora fofocar, gente. Bora fofocar, gente. Ai, ai, ai, ui, ui, ui, ui, ui, ui. Você tá ouvindo aí, né? Você tá ouvindo. Deixa eu te dizer uma coisa, gente. Será que a gente tá na era de vai e vem? Será que a gente tá na era de vai e vem? Deixa eu te contar uma coisa. Parece, será que parece que Ana Castela e Zé Felipe vão voltar? Será que é isso? Bom, gente, o que a gente sabe é o seguinte. A parceria que tanto o público pediu de volta parece que vai voltar. De acordo com algumas informações rolando na web, a notícia do reencontro, mas é musical, entre Ana Castela e Zé Felipe é real. Informações recentes confirmam que os artistas planejam lançar um novo projeto juntos em setembro. Setembro. Bom, Zé Felipe está preparando um novo álbum para esse mês e vai lançar em setembro. Convidou a boiadeira para participar de uma das faixas. Essa nova colaboração acontece após o sucesso da parceria anterior, como Eu Só Quero Você e Sua Boca Mente, né? Que consolidaram a química musical da dupla. Bom, um reencontro que o Brasil queria. Será que o Brasil queria? Bom, Ana Castela e Zé Felipe unem forças novamente para esse novo projeto que vai acontecer em setembro. Porque onde tem boiadeira tem Zé Felipe e o hit tá garantido. É o que a galera tá dizendo. Mas será que é só o hit? Será que é só o hit mesmo? Será que é só o hit? Aguardemos cenas dos próximos capítulos.
12: Olha o fim de semana chegando aí, gente.
0: Deixa eu mandar um alô pra Lúcia, que tá aqui na sintonia. Alô, Lúcia. A Cleusa Nogueira também tá por aqui. Alô, Cleusa. Quem mais? Quem mais tá aqui? A Maria Rosa na sintonia. Alô, Maria Rosa. Áureo também tá aqui, né, meu amigo? Ótima tarde pra você. Se isso é uma sexta-feira abençoada, gostaria de ouvir a cerveja abrir sozinha. É, hoje ela já tá abrindo, né, Áureo? Uma hora dessa, já tá meio que abrindo, né? Bora curtir moda, então, aqui na Educadora, pegando bem.

0: As patroas, que saudade, coração bandido. Educadora pegando bem, hein? Daqui a pouquinho tem muito mais moda pra você curtir aqui na melhor. Já pediu a sua? Então já pede, hein? Já pede, hein? Zapinho da Educadora 99986-1023. Já eu tô de volta.
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10: 4h44, ótima tarde para você. E tem Zé Neta Cristiano, fama de louco. Educadora.

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0: Eita, que moda linda! Olhos de Luar, César Menotti, Fabiano, Luan Santana. Educadora pegando bem. Falei que essa moda é bruta, caprichada e bonita. Alô, Gerson lá de Ribeirão, tá na sintonia com a educadora pegando super bem. Fala! Quem tá aqui comigo também? Fala, Felipe! Um abração pra você! Tudo de bom nessa tarde. Educadora pegando bem aqui em toda a região aqui também, hein? Vera Lúcia também tá na sintonia com a educadora. Oi, Vera! Já tá pedindo moda? Já, já você vai curtir também aqui na educadora. Aqui sempre pega bem. 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
4: O setor hortifruti nacional registra um dia de preços valorizados e menor oferta do tomate de mesa nos principais entrepostos do país. A caixa de 20 quilos do tomate salada longa vida está sendo vendida na média nacional de R$124. As madrugadas frias de julho desaceleram o ciclo de maturação nas videiras, reduzindo a colheita diária.
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10: O presidente dos Estados Unidos, Donald Trump, voltou a ameaçar romper as relações comerciais com a Espanha e chamou o país de parceiro terrível na OTAN. Durante a coletiva na Turquia, o republicano afirmou que orientou o secretário do Tesouro a interromper o comércio com os espanhóis, alegando que Madrid não contribui como deveria para os gastos com defesa da aliança militar. O governo espanhol reagiu com tranquilidade e disse que as relações econômicas entre os dois países são benéficas para ambos. Já a União Europeia afirmou que continuará defendendo os interesses de todos os seus países membros. As declarações aumentam a tensão entre Washington e Madrid, que vem divergindo sobre o financiamento da OTAN e outras questões de política internacional.
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0: Bora comigo, bora de mais modão, hein? Cissa de Paula, em ZYD 832, canal 272, Educadora, Batatais, São Paulo.
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0: Sextou com S de só alegria, 10 de julho, 27 graus.
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0: Na melhor eu vou que vou.

Daniel, Meu Mundo e Nada Mais. Educadora, pegando bem. 5h19. 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Daqui a pouquinho eu tô de volta. Babadinho sempre, hein?

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0: Bora, bora, bora fofocar. 5h23 da tarde. Gente, gente, olha, a Thaís Versosa, ela realizou um sonho. A Thaís Versosa é esposa de Michel Teló e ela tinha um sonho de fazer o sacramento do Crisma. Olha aí, ela tinha um sonho em receber o sacramento do Crisma. E ela conseguiu. Olha que legal, que linda. E mais ainda, Michel Teló participou da missa e ainda cantou, viu? É isso. Michel Teló participou da missa em que a esposa Thaís Versosa recebeu o sacramento da Crisma e emocionou os presentes ao cantar durante a celebração religiosa. O momento foi compartilhado nas redes sociais, recebeu diversas mensagens de carinho, de apoio dos fãs, que elogiaram a demonstração de fé, de cumplicidade do casal, de amizade desse casal. Foi muito lindo, ele se emocionou também, claro, ele se emocionou muito, né? E que sentimento gostoso da Thaís, né? Receber o sacramento do Crisma. Gente, que lindo, é quem entende realmente, sabe que é necessário, sabe que é lindo, sabe que o quanto que é importante, né? Parabéns, Thaís. Fiquei muito feliz também. Thaís Versosa e o Michel Teló, lindos, lindos, lindos casal no final de semana, hein? Educadora sempre com você, quem tá com a gente também, fala Neinha. A Neinha tá por aqui. Um grande abraço pra você, ela tá pedindo Paula Fernandes, né? Tá aqui, Paula Fernandes. Quem mais? A Thaís também tá ouvindo a educadora, né, Thaís? Ela tá pedindo um Gustavo Mioto. Opa, ótima tarde pra você. Obrigada, viu? Um finalzão de semana feliz também pra você. A Cris tá na sintonia. Cris, ótima tarde pra você, Cris. Ela tá pedindo um modão caprichado. Vou caprichar pra você também. Quem mais tá aqui? Jefferson, abraço, querido. Obrigada aí pela sua companhia. Tá curtindo a educadora? Pegando sempre bem. Então bora de modão, gente!

É Guilherme Santiago. Ai, é linda, hein? Mas é linda essa moda, essa paixão. 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

0: 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Daqui a pouquinho eu tô de volta com mais moda pra você.
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0: ninguém.
1: O que combina comigo é você aqui ligadinho na educadora, pegando super bem. Bom, deixa eu mandar um alô pro meu amigo Célio Reis, que tá aqui na sintonia. Oi, meu amigo! Ótima tarde pra você, que bom te ver por aqui. Eu também tava com saudade de você, viu? Obrigada imensamente pela sua companhia. Um super abraço, Célio Reis. 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E daqui a pouquinho eu tô de volta com o Boteco, bem.
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6: Ótima noite pra você. Bora comigo que agora é boteco. Cissa de Paula, em ZYD 832, canal 272, Educadora, Batatais, São Paulo.
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6: Sextou bonito aí, minha gente. Finalzão de semana, 10 de julho.
5: Pega bem.
6: Com a melhor sempre.
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6: Tá na hora já de boteco, hein? Sextou bonito, já aproveita que hoje é dia da pizza. Uma pizza combina com... Que combina com moda sertaneja. Aumenta aí que a gente começa esse boteco muito bem. 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

0: Essa você cantou junto comigo. Descida, descida, descida. Ô, cara de sexta-feira, hein, gente? Boteco já tá estralando. Tá caprichado, tá lindo, tá lindo, tá lindo. Eu já vou atender a galerinha aqui. Segura que eu já volto.
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0: É isso aí, tá na hora de babado. Babado, às 6h26 da noite. Bom, deixa eu te fazer uma pergunta primeiro. Quantas vezes você troca os lençóis aí da sua cama? Como?
8: Rapaz!
0: Quantas vezes na semana você troca?
8: Rapaz!
0: Olha, é o seguinte, alternar-se essas questões é extrema importância. Segundo a médica pneumologista Tamires Pessoa, o ideal é trocar os lençóis da sua cama pelo menos uma vez por semana. Já pôr lá pra lavar, fica bonitinho, por quê? Pra minimizar exposições de alergenos. O cuidado de trocar os lençóis da cama uma vez por semana é indispensável, pois esse período é suficiente para o contato da roupa de cama com suor, oleosidade da pele, secreções, explica a médica, ressaltando que esse ambiente favorece a proliferação de ácaros, né? Então tem que lavar uma vez por semana esse lençol aí, hein? Uma vez por semana, você tá fazendo as contas, né? Qual foi a última vez que você trocou? É sério, a troca de toalhas de banho, lençol, deve acontecer, tá? Uma vez por semana. E a toalha de banho também é a mesma coisa. Mesmo que você põe pra pra colocar no sol, né? Porque é importante também a gente colocar no sol a toalha de banho, né? Deixar ela sequinha. Ai, tomar um banho com uma toalha sequinha. Enxugar com uma toalha sequinha, né? É melhor, né? Então, se você deixar essa toalha molhada no banheiro, você deixar a semana inteira essa toalha molhada no banheiro, ela vai gerar ácaros, viu? Então, você tenha cuidado aí. Você tá deixando essa toalha no banheiro umas 3 semanas já e não lavou, né? Então vamos lá. Além disso, o quarto deve ser mantido ventilado. Abrir sempre a janela quando a gente pode, né, bebê? Porque quem trabalha tem condição de ficar deixando essa janela aberta, filho? Como é que faz? Né? No final de semana a gente deixa, que a gente tá em casa, mas quando a gente trabalha, como é que vai deixar esse quarto aberto? De noite pra gelar tudo? Não, fala sério. Aí você chega lá, a cama tá congelando. Não, vamos minimizar isso aqui, melhorar isso aqui, tá? Então é importante deixar aí a cama também, o quarto sempre ventilar, hein? A gente faz na medida do possível, né? Você não acha, não? A gente faz aí a medida do possível, a medida que a gente dá conta também, né? Vamos falar sério, a gente trabalha, filho. Você quer o quê? A gente não é... Deixa quieto. Deixa eu ver a galerinha que quer falar comigo.
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0: Ah, como eu adoro essa galerinha aqui. Deixa eu mandar beijo pra Andréia. Andréia, esse aqui é Zezé de Camargo. Tá aqui pra você também. Caprichei, Andréia. Ótima noite pra você. A Érica também tá aqui. Te manda beijo pra Érica. Érica, obrigado pelo seu carinho. Você me faz rir até. Que bom, né, amiga? Que bom. Eu prefiro também fazer rir do que fazer os outros chorar. Viu? Eu prefiro mais. Prefiro mais. Eu me alegro mais. A Ju também tá aqui, essa linda. Alô, Ju. Alô, Ju. Você tá boa, minha linda? Ai, quem mais? Aparecida tá aqui. Nossa, João Paulo e Daniel também tá aqui pra você. Ó, a galerinha pedindo moda. Eu gosto disso, eu gosto disso, eu gosto. Então aumenta aí. Vamos atender todo mundo, produção? Educadora pega bem.

0: Parada dura e o cavalo enxuto. Moda linda demais aqui no boteco. Aqui não falta moda não, hein? E daqui a pouquinho tem mais o nosso último bloco. Bora aproveitar.
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Rick e Renê, pra ficar 10, pra ficar 10, pra ficar bom demais. Gente, eu vou ficando por aqui, mas amanhã eu tô de volta com você, viu? Às 2 da tarde eu tô aqui. Eu vou deixando vocês com a minha última dedicadinha pra você. Na sequência tem a Hora do Brasil e na sequência a programação top da Educadora que você já sabe. Deixa eu deixar meu beijo, meu carinho, meu cheiro. Amanhã a gente tá junto, viu? Fica com Deus, com ele eu tô indo. Tchau.

0: Observatório Nacional. 18 horas, 59 minutos, 30 segundos.
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2: Em Brasília, 19 horas.
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3: Olá, boa noite.
2: Boa noite para você que nos acompanha em todo o país.
3: Sexta-feira, 10 de julho de 2026.
2: Vamos ao destaque do dia na Voz do Brasil.
3: Meio ambiente.
2: Desmatamento na Amazônia cai em junho 30% em relação ao mesmo período do ano passado.
3: No Cerrado, houve queda de 5,3%, segundo dados do INPE, o Instituto Nacional de Pesquisas Espaciais. Luana Karen.
4: Os dados são do Sistema de Detecção de Desmatamento em Tempo Real, DETER, que emite avisos diários de desmatamento a partir de imagens de satélite.
2: Pesquisa Nacional vai avaliar a saúde dos brasileiros.
3: Entrevistadores do IBGE vão visitar 140 mil famílias. Graziele Bezerra.
5: Os entrevistadores do IBGE estarão identificados com crachá do Instituto, uniforme institucional e dispositivo eletrônico de coleta.
2: E hoje vamos falar sobre a Lei de Acesso à Informação.
3: Na plataforma Informa BR é possível fazer qualquer pedido de dados e políticas públicas federais.
2: Quem explicou pra gente como funciona a ferramenta foi o secretário da Controladoria Geral da União, Marcelo Vidal.
6: A partir de agora, todo e qualquer pedido de acesso à informação, ele deve ser feito pela plataforma Informa BR, que disponibiliza ao cidadão uma ferramenta onde ele pode fazer uma busca das informações que ele tem interesse.
3: Na apresentação da Voz do Brasil hoje, eu, Mariana Jungmann e Luciano Seixas.
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3: Dados do Sistema de Detecção do Desmatamento em Tempo Real, o DETER, mostram uma redução na área degradada na Amazônia e no Cerrado.
2: A divulgação é uma rotina mensal de transparência do monitoramento por satélite da vegetação nativa.
4: Os avisos de desmatamento na Amazônia e no Cerrado recuaram em junho de 2026, comparado ao mesmo mês de 2025. Na Amazônia, os alertas de desmatamento somaram pouco mais de 297.

0: quilômetros quadrados em junho de 2026, uma queda de 35% comparado ao mesmo período do ano passado. No acumulado de agosto de 2025 a junho de 2026, os avisos na Amazônia somaram 2.485 quilômetros quadrados contra quase 4.000 quilômetros quadrados registrados no intervalo anterior, uma redução de 37,2%. Os dados são do Sistema de Detecção de Desmatamento em Tempo Real, DETER, que emite avisos diários de desmatamento a partir de imagens de satélite. O coordenador do Programa de Monitoramento Biomas BR do Instituto Nacional de Pesquisas Espaciais, INPE, Cláudio Almeida, fala mais sobre esse sistema de alertas.
1: O DETER, ele tem essa coisa de que ele é feito de maneira muito mais rápida. O objetivo primário dele não é dar aquela área com precisão. É dizer para o órgão de fiscalização, olha, está ocorrendo um desmatamento aqui. Né? Então é importante que você... São milhares de alertas que são enviados por ano.
0: No Cerrado, os avisos de desmatamento caíram 5,3% em junho deste ano, comparado com junho de 2025. No entanto, de acordo com o Instituto Nacional de Pesquisas Espaciais, houve significativa cobertura de nuvens durante o mês, o que pode ter dificultado o mapeamento em determinadas regiões. Já no acumulado de agosto de 2025 a junho de 2026, os avisos de desmatamento no Cerrado somaram 4.689 quilômetros quadrados, uma queda de quase 8% comparado ao mesmo período anterior. Reportagem Luana Karen.
2: Minerais críticos são caracterizados pelo risco de escassez combinado com uma alta relevância econômica.
3: Eles são utilizados na fabricação de itens como baterias, computadores, celulares, painéis solares, turbinas eólicas e veículos elétricos.
2: O tema foi discutido hoje num encontro que reuniu representantes do setor produtivo, do governo e da academia.
4: Lítio, cobalto, níquel, cobre e terras raras fazem parte do grupo conhecido como minerais críticos. Eles são considerados estratégicos para alguns setores como tecnologia, defesa e energia. Com o aumento da demanda mundial, esses recursos ganharam maior importância econômica e geopolítica. Nesta sexta-feira, houve uma reunião entre representantes do governo, da academia e do setor produtivo para discutir diretrizes para o desenvolvimento da cadeia de minerais críticos no país, como detalhou a ministra da Casa Civil, Miriam Belchior.
5: Aprofundamos questões relacionadas ao contexto geopolítico e parcerias internacionais, o potencial minerário do Brasil nessa área e instrumentos de apoio ao setor, a transformação mineral e a sustentabilidade, em quais cadeias produtivas apostar, quais são as necessidades de ampliação das nossas capacidades tecnológicas e produtivas e também os instrumentos de financiamento e de viabilização econômica.
4: Um estudo sobre terras raras elaborado pelo Centro de Gestão e Estudos Estratégicos, divulgado neste mês no Rio de Janeiro, revelou que o Brasil tem capacidade de se destacar nesse mercado até 2040. Alguns dos minerais críticos são a base para viabilizar a transição energética e a expansão de tecnologias digitais, de celulares a carros elétricos, por exemplo. O tema também avança no Congresso Nacional, com uma proposta de criação de uma política nacional para o setor. Reportagem Márcia Fernandes.
3: O Brasil enviou nesta sexta-feira uma nova remessa de insumos hospitalares para a Venezuela, depois dos terremotos que atingiram a cidade de La Guaira há 2 semanas.
2: Foram enviadas aproximadamente 5 toneladas de materiais de uso médico, cirúrgico e para atendimento pediátrico.
3: De acordo com o balanço divulgado pelo governo venezuelano, pelo menos 3.889 pessoas morreram. Mais de 6 mil foram resgatadas com vida e o número de feridos ultrapassa os 16 mil.
2: E logo mais, retornam da missão de apoio humanitário equipes brasileiras da Defesa Civil, do Corpo de Bombeiros, da Anatel e militares que atuaram no hospital de campanha em La Guaira.
3: A aeronave da Força Aérea Brasileira está prevista para desembarcar às 8 horas da noite na base aérea de Brasília.
2: E no início da tarde, o presidente Lula conversou por telefone com a presidente designada da Venezuela, Delcy Rodrigues.
3: De acordo com nota enviada à imprensa, os dois líderes trataram das perdas humanas e materiais provocadas provocadas pelos graves terremotos que assolaram o país.
2: A presidente da Venezuela agradeceu a ajuda humanitária enviada pelo Brasil e informou que as buscas pelas vítimas seguem em curso.
3: A líder venezuelana destacou ainda que se prepara para a difícil tarefa de reconstrução das áreas atingidas, em especial as moradias das famílias desabrigadas.
2: O Vale Recarga do mês de julho do programa Gás do Povo está disponível para as famílias beneficiárias.
3: Confira quem pode receber e como acessar o benefício.
6: Famílias inscritas no CAD Único com renda familiar mensal de até meio salário mínimo por pessoa podem ter direito à recarga gratuita do botijão de gás do programa Gás do Povo. O pagamento ocorre sempre no dia 10 de cada mês, inclusive quando a data cai em fins de semana ou feriados. Para ter acesso ao benefício, é preciso ter pelo menos duas pessoas no lar e renda de até meio salário mínimo por pessoa. Estar com as informações do Cadastro Único atualizadas nos últimos 24 meses e nenhuma pendência no CPF também são critérios obrigatórios para acesso ao programa. O benefício varia conforme o número de integrantes da família. Casas com duas ou três pessoas recebem um vale a cada 3 meses, enquanto famílias maiores recebem a cada 2 meses. Quem não tem celular ou internet pode usar o cartão do Bolsa Família, o cartão da Caixa ou informar o CPF na maquininha azulzinha, nos pontos autorizados. A iniciativa prevê a recarga gratuita do botijão de gás de 13 quilos para famílias de baixa renda. Vale lembrar que não estão inclusos os custos do vasilhame e do frete. A consulta do benefício e das revendas pode ser feita pelo aplicativo Meu Social Gás do Povo, pelo portal Cidadão e pelo Disque Social 121. Para mais informações, acesse gasdopovo.mds.gov.br. Thaís de Araújo, para a Voz do Brasil.
2: Uma busca centralizada de dados públicos federais com auxílio de inteligência artificial.
3: Onde qualquer cidadão pode solicitar informações aos órgãos públicos com uma única ferramenta.
2: Essa é a proposta da plataforma InformaBR, lançada pela Controladoria Geral da União para atender aos pedidos relacionados à Lei de Acesso à Informação.
3: Nós conversamos com o secretário nacional de Transparência e Acesso à Informação em Exercício, Marcelo Vidal, sobre a nova ferramenta e os direitos do cidadão à transparência de dados públicos. Acompanhe.
2: Olá, secretário, bem-vindo à Voz do Brasil. Antes da gente falar diretamente sobre as novidades do InformaBR, eu queria começar explicando para os nossos ouvintes sobre a Lei de Acesso à Informação, que é o que está na base dessa mudança que a gente vai tratar hoje aqui nessa entrevista. O que prevê essa lei? Como que o serviço público atende essa demanda atualmente?
7: Olá, Mariana, olá, Luciano. É um prazer para a gente estar aqui. Bom, a Lei de Acesso à Informação, ela vem, na verdade, regulamentar um direito fundamental do cidadão que está previsto lá no inciso 33 do artigo 5º da Constituição, que diz que todo e qualquer cidadão tem direito a ter acesso às informações públicas produzidas pelos órgãos da Administração Pública Federal. Então, ela traz uma inovação muito grande, que é o principal princípio dessa lei, que diz que a transparência é a regra e o sigilo é a exceção. Além disso, o que a lei traz para o cidadão? Ela traz já o direito de, sem que ele precise pedir informações, os órgãos têm a obrigação de publicar em suas páginas na internet algumas informações de interesse coletivo. Para além disso, ela traz também o direito do cidadão em fazer um pedido de acesso à informação. E em cima desse pedido de acesso à informação, que pode ser feito por qualquer cidadão, o órgão tem 20 dias para responder, prorrogado justificadamente com mais 10, e a partir daí o cidadão pode fazer esse pedido mesmo e principalmente sem que seja necessário ele justificar o que ele vai fazer com aquela informação. Então, essa é a nossa lei de acesso à informação, é essa lei que possibilita um controle social, que possibilita uma participação social mais qualificada e que é um dos principais pilares da nossa democracia.
3: A partir de agora, então, todos os pedidos de informações pela LAI, a Lei de Acesso à Informação, serão concentrados na plataforma InformaBR, é isso? As pessoas deixarão de procurar diretamente os órgãos responsáveis por aquela informação?
7: É exatamente. A partir de agora, todo e qualquer pedido de acesso à informação, ele deve ser feito pela plataforma InformaBR, que é uma plataforma que disponibiliza ao cidadão uma ferramenta onde ele pode fazer uma busca das informações que ele tem interesse para ver se elas já estão publicadas, e se não estiverem publicadas, ele pode aí sim fazer um pedido de acesso à informação dentro dos prazos regulamentares da LAI.
2: Agora, para isso, para fazer esse pedido ou consulta, a pessoa deve então usar a conta dela gov.br, né? O senhor pode explicar para a gente como é que funciona esse acesso?
7: Exatamente. Para acessar a plataforma e fazer um pedido, na verdade, para acessar a plataforma, ela é pública, mas para fazer um pedido de acesso à informação, o cidadão precisa se identificar, e ele se identifica por meio do seu login no gov.br. A plataforma, ela exige a conta no gov.br, que pode ser no nível bronze, que é o nível de entrada do GovBR, mas a gente recomenda fortemente que se utilize o nível prata ou ouro, porque muitas vezes o cidadão ele pede informações pessoais referentes a ele próprio, e aí somente com esse nível de acesso ele vai poder ter acesso a essas informações sem precisar ir até o órgão e comprovar que ele que está pedindo aquela informação é o proprietário daquela informação.
3: Agora, secretário, o governo possui outra plataforma, que é o Fala BR, focada exatamente no serviço de ouvidoria. O senhor pode explicar a diferença entre as duas?
7: Perfeito, exatamente. A administração também tem o sistema Fala BR. Até então, todos os pedidos de acesso à informação, como as manifestações de ouvidorias, eram feitas por meio desse sistema, mas a partir do dia 29 de junho passado, todos os pedidos de acesso à informação migram para essa nossa nova plataforma, o InformaBR. Continua sendo feito no FalaBR aquelas manifestações de ouvidoria, e aqui eu estou me referindo àqueles elogios, reclamações, denúncias, elas continuam sendo feitas na plataforma FalaBR. Agora, os pedidos de acesso à informação, eles passam a ser feitos pelo InformaBR, porque são públicos normalmente diferentes que fazem uso dessas duas plataformas. E é interessante também a gente ressaltar, Luciano, porque assim, se a lógica do serviço, desses dois serviços, e aqui é bem interessante a gente trazer isso para que o ouvinte possa entender, nós estamos trabalhando com a ideia desses dois serviços trabalharem de forma muito integrada, muito harmônica, com plataformas, inclusive visualmente, muito parecidas. Agora, dentro da ideia e do contexto de que, pelo Fala BR, o cidadão fala, ele reclama, ele pede manifestação, ele denuncia. E pelo Informa BR, ele pede informação que o governo vai informar. Então daí vem o nome Fala BR e o nome Informa BR.
2: Já são autoexplicativos, né? Secretário, a gente sabe que qualquer cidadão pode usar o Informa BR, mas é mais comum que a lei de acesso à informação seja utilizada por pesquisadores, por jornalistas, né? Se a pessoa quiser fazer um pedido no Informa BR, ela tem como checar se aquela dúvida, aquele pedido que ela está fazendo, já foi feito antes, isso fica disponível publicamente? Quer dizer, se já foi alvo de uma consulta, existe uma base de dados pública? Como é que funciona isso?
7: Então, Mariana, exatamente essa é uma das grandes inovações que a gente traz com essa nova plataforma Informa BR. Porque nessa plataforma, o cidadão vai poder colocar numa ferramenta de busca se aquela informação que ele está precisando, se ela já está disponível proativamente. O que significa isso? A Administração Pública Federal, ela tem algumas obrigações legais de, independente de um pedido de acesso à informação, de publicar algumas informações sobre a sua gestão. Além disso, hoje nós já respondemos, desde a entrada em vigência da LAI há 14 anos atrás, nós já respondemos mais de 1.600.000 pedidos de acesso à informação. E toda essa base também, ela está disponível já na internet para que seja consultada. Então hoje, no Informa BR, uma das grandes inovações é que a gente traz uma tecnologia de inteligência artificial para que o cidadão, antes de fazer o seu pedido de acesso à informação, ele consulte se aquela informação já está publicada. E ao colocar isso na busca, a plataforma vai retornar para ele dizendo, olha, essa sua informação que você está pedindo, ela já está publicada aqui nesse endereço, e aí facilmente ele vai ter acesso àquela informação.
3: E no caso de informações sigilosas, mesmo assim é possível fazer o pedido de informação pelo Informa BR? Quais são os critérios para o pedido ser atendido, secretário?
7: Sim, na verdade, toda e qualquer informação pública pode ser objeto de solicitação. A questão das informações sigilosas e classificadas, ela tem que ser avaliada no momento da resposta do pedido. Então, assim, não cabe ao cidadão saber se a informação é sigilosa ou não. Ele pede a informação. Cabe ao órgão respondente verificar se aquela informação é uma informação que precisa ser protegida ou que tem algum sigilo. Lembrando que a própria LAI já traz algumas hipóteses de sigilo, principalmente em relação àquelas informações pessoais que dizem respeito à honra, à intimidade de alguma pessoa, mas também a gente tem várias leis que impõem sigilo a algumas informações, como a lei do sigilo bancário, a do sigilo fiscal. No momento da resposta, cabe ao órgão verificar se a informação que está sendo solicitada ela tem algum tipo de restrição. Lembrando que isso é um dever do órgão também. Então, assim, agora, também é um dever de quem está respondendo, ao negar uma informação com base em um sigilo, que ele expressamente explicite qual é o motivo, e esse motivo necessariamente tem que estar ou na LAI ou em uma norma, uma lei específica. Então, da mesma forma que é um dever do Estado entregar a informação, é um dever do Estado proteger aquelas informações que precisam ser protegidas. Agora, precisa estar sempre muito bem fundamentado e explicitado para o cidadão que está requerendo aquela informação o motivo pelo qual ela não é pública, não pode ser fornecida.
2: E tem situações também que pode ser fornecida parcialmente, né? Atendido parcialmente o pedido, ou seja, parte das informações são sigilosas, mas as outras não, e aí o pedido pode ser atendido parcialmente.
7: Perfeito. Excelente pergunta. Na verdade, o fato de ter parte de uma informação que esteja protegida por uma regra de sigilo não significa que o todo não deva ser concedido. Então, precisa ser feita uma análise se é possível fazer o tarjamento de alguma parte da informação do documento que está sendo solicitado, e aí sim, se tem partes que podem ser tarjadas e partes que são públicas, é dever do Estado entregar essa informação com a preservação daquela parte que é sigilosa, com o devido tarjamento.
3: Muito bem, nós conversamos com Marcelo Vidal, secretário nacional de Transparência e Acesso à Informação em Exercício. Muito obrigado, secretário, por sua entrevista aqui à Voz do Brasil.
7: Muito obrigado, e é um prazer estar aqui com vocês.
2: Conab, Companhia Nacional de Abastecimento, alerta para tentativas de golpe registradas em diferentes regiões do país.
3: Pessoas estão se passando por representantes da Conab e prometem doações de cestas de alimentos, pescado e kits de irrigação mediante cobrança antecipada de valores, como supostos custos de transporte.
2: O presidente da Conab, Silvio Porto, informa que a companhia não cobra qualquer valor para a entrega de alimentos ou insumos e não solicita depósitos, transferências ou pagamentos para participação em seus programas.
8: Não há cobrança, isso chega de forma de doação. Então é muito importante que essas organizações fiquem atentas. Caso recebam esse tipo de demanda, tentem identificar quem está fazendo, em nome de quem, ou o número de telefone, enfim, de contato, de WhatsApp, e façam a denúncia por meio da nossa ouvidoria, busquem os nossos canais aqui pelo nosso site, pode ser também pelas nossas superintendências regionais, e também denunciem nas polícias. Levem isso, registrem boletins de ocorrência.
3: Caso receba esse tipo de abordagem, entre em contato com a Conab pelo telefone 61-3403-4575 ou pelo e-mail ouvidoria@conab.gov.br.
2: Entrevistadores da Pesquisa Nacional de Saúde já começaram a visitar domicílios em todo o país.
3: O levantamento reúne informações sobre as condições de saúde da população e nesta edição contará também com coleta de sangue e urina em parte dos participantes.
9: Qual é o peso médio da população brasileira? Quantos têm anemia ou algum problema de saúde? E como está a saúde mental ou a prática de esportes no Brasil? Essas são algumas das perguntas que constam na Pesquisa Nacional de Saúde, que começou agora em julho e vai até 30 de novembro deste ano. Agentes do IBGE e do Ministério da Saúde vão visitar 140 mil famílias brasileiras para coletar informações sobre as características dos domicílios, perfil dos moradores e condições de saúde, como explica Mônica Marli, coordenadora adjunta da pesquisa.
10: Então a gente vai falar sobre alimentação, a gente vai falar sobre uso de álcool, a gente vai falar sobre fumo, a gente vai falar sobre sono, sobre bem-estar. Também vamos falar sobre saúde da mulher, saúde da pessoa com mais de 60 anos também, saúde de crianças e adolescentes. Então é um perfil bem amplo da saúde e da saúde como um todo, né? Não só de doenças, a gente fala do bem-estar também.
9: O questionário individual será aplicado a um morador com 15 anos ou mais. Também serão verificados pressão arterial, peso e altura dos participantes. A pesquisa vai contar ainda com coleta de sangue e urina de cerca de 20 mil participantes com 35 anos ou mais, residentes em capitais e regiões metropolitanas. Os exames de sangue vão avaliar hemograma, perfil lipídico, hemoglobina glicada, creatinina, ácido úrico, sódio e potássio, além de sorologia para chikungunya e dosagem de chumbo e mercúrio. De acordo com Letícia Cardoso, diretora do Departamento de Análise Epidemiológica e Vigilância de Doenças Não Transmissíveis do Ministério da Saúde, os resultados vão servir para produzir indicadores relacionados a doenças crônicas e outros agravos à saúde, além de direcionar políticas públicas.
11: Muitas pessoas não conseguem o acesso ou não fazem os seus exames de rotina, tanto na frequência quanto na oportunidade que deveria fazer, e desconhecem situações de saúde, como por exemplo diabetes. Então é muito importante que a gente tenha esse diagnóstico mais preciso. Essa informação ela é útil para compor o retrato do Brasil.
9: Os entrevistadores do IBGE estarão identificados com crachá do Instituto, uniforme institucional e dispositivo eletrônico de coleta. A identidade dos servidores pode ser confirmada pelo portal respondendo.ibge.gov.br ou pelo telefone 0800-721-8181. Reportagem Graziele Bezerra.
2: E essas foram as notícias do Governo Federal.
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3: Fique agora com as notícias do Poder Judiciário e do Congresso Nacional. Boa noite, bom fim de semana.
2: A gente volta segunda. Boa noite.
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14: Em resposta ao STF, tribunais estaduais negam irregularidades nos pagamentos feitos a magistrados entre abril e julho deste ano. TST promove seminário de precedentes na Justiça do Trabalho. Para o STJ, é possível partilha amigável com divisão desigual dos quinhões hereditários. Boa noite, eu sou Walter Lima. Em resposta ao STF, tribunais estaduais negam irregularidades nos pagamentos feitos a magistrados. As informações são sobre os meses de abril e julho deste ano. Marcelo Della Libera.
15: Os 7 tribunais brasileiros negaram irregularidades nos pagamentos a magistrados após cobrança do Supremo Tribunal Federal. As cortes do Paraná, Rio Grande do Norte, Rio de Janeiro, Maranhão, Distrito Federal, Rondônia e Goiás responderam ao ministro Alexandre de Moraes, que exigiu esclarecimento sobre o cumprimento do teto constitucional entre abril e julho deste ano.
14: Herdeiros podem dividir bens de herança entre partes diferentes, desde que sejam maiores de idade, capazes e haja cessão de direitos hereditários. Esse é o entendimento do STJ. Fátima Uchoa.
16: Um homem falecido deixou dois irmãos como herdeiros, sendo um bilateral e o outro unilateral. Após o inventário, ambos fizeram acordo no qual o irmão unilateral receberia a maior parte dos bens. A Justiça de São Paulo recusou a homologação da partilha por entender que haveria renúncia parcial da herança, o que é vedado por lei. Mas a terceira turma do STJ considerou que o juiz deve verificar apenas se a vontade dos herdeiros foi manifestada de forma livre e regular, sem exigir que cada um receba a mesma parcela. Segundo a ministra relatora Nancy Andrighi, a partilha amigável prevista no Código Civil prestigia a autonomia dos herdeiros, exigindo apenas que eles sejam capazes, estejam de acordo com a divisão e sigam as formalidades legais.
14: Atenção, magistrados, servidores da Justiça do Trabalho e público em geral. TST promove seminário de precedentes na Justiça do Trabalho. O

0: encontro é para debater os entendimentos consolidados que devem ser aplicados nos julgamentos de processos em todo o país. Mila Amaral.
1: O seminário está marcado para os dias 2 e 3 de setembro na sede do TST em Brasília. O evento faz parte da Semana Nacional dos Precedentes Trabalhistas 2026. O encontro vai debater a formação e aplicação dos precedentes judiciais, que são as jurisprudências definidas pelo Tribunal Superior do Trabalho, que devem ser aplicadas em todos os julgamentos semelhantes na Justiça do Trabalho. Os painéis serão presenciais, mas depois vão ficar disponíveis no YouTube. Já os cursos são exclusivos para os magistrados e servidores com direito a certificado. Então, se você tem interesse em participar, logo mais as informações sobre as inscrições e a programação completa serão divulgadas nos canais oficiais do TST.
0: Resolução do TSE reúne regras sobre ilícitos eleitorais e condutas proibidas nas eleições 2026. O objetivo é que a disputa eleitoral se dê em condições de igualdade. Fábio Ruas.
2: As diversas irregularidades são divididas em 6 grupos principais: abuso de poder, fraude, corrupção eleitoral, arrecadação de gastos ilícitos de campanha, captação ilícita de voto e condutas vedadas a agentes públicos. Para saber quais tipos de conduta caracterizam essas irregularidades, é só entrar no site tse.jus.br, acessar diretamente as resoluções ou a série de reportagens por dentro das eleições.
0: Justiça confirma a suspensão de novas licenças para Complexo Azulão, no Amazonas, até a realização de consulta prévia e estudos sobre povos indígenas. A ação foi proposta pelo MPF. Vanessa Pereira.
3: O Tribunal Regional Federal da Primeira Região, o TRF1, manteve por unanimidade a decisão que suspende as atividades e a emissão de novas licenças ambientais para o Complexo Azulão, empreendimento de exploração de gás natural da empresa Eneva S.A., localizado nos municípios de Silves e Itapiranga. A área é sobreposta ao território reivindicado como terra indígena Gavião Real. O TRF1 reafirmou que a ausência de homologação definitiva da terra indígena não afasta a proteção constitucional do território.
0: 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Uma boa noite, bom fim de semana e até segunda-feira.
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6: Eu sou Paula Groba.
7: E eu sou Ricardo Nakaoka.
6: E estes são os destaques de hoje do Jornal do Senado, que começa agora.
7: Sugestão de cidadão para simplificar tributação de profissionais liberais vira projeto de lei.
6: Projeto cria alerta nacional para ampliar buscas por pessoas desaparecidas.
7: Porte de arma para mulheres sob amparo da Lei Maria da Penha pode ser autorizado.
6: Boa noite.
7: Boa noite.
6: Uma ideia que nasceu da participação popular pode mudar a forma como profissionais liberais pagam impostos no Brasil.
7: A Comissão de Direitos Humanos aprovou uma sugestão apresentada no portal E-Cidadania para simplificar o regime tributário da categoria. O texto agora será transformado em projeto de lei. Repórter Patrícia Oliveira.
8: Um cidadão de Goiás sugeriu ao Senado a criação de um regime tributário simplificado para arquitetos e engenheiros que atuam como pessoa jurídica e não possuem funcionários. A sugestão recebeu mais de 20 mil apoios online e foi aprovada na Comissão de Direitos Humanos. O relator, senador Laércio Oliveira, do Progressistas de Sergipe, ampliou essa medida para todas as categorias de profissional liberal que trabalha por conta própria, chamado de microempreendedor profissional, ou MEP. Poderá optar pelo regime do MEP o profissional que tiver receita bruta anual de até R$ 120 mil, reais, com recolhimento mensal de 6% da receita bruta. A intenção é reduzir a burocracia, incentivar a formalização e diminuir a carga de impostos para quem atua sozinho na profissão. Como destacou na leitura do relatório o senador Jaime Bagatoli, do PL de Rondônia.
9: Os jovens profissionais que hoje operam na informalidade ou como pessoa física com carga tributária sufocante teriam uma porta de entrada viável para o mercado formal.
8: A sugestão aprovada será transformada em projeto de lei complementar.
6: E avançou no Senado um projeto que pode agilizar a regularização de áreas ocupadas irregularmente e melhorar as condições de moradia de milhões de brasileiros.
7: A proposta foi aprovada pela Comissão de Assuntos Econômicos e agora segue para a Comissão de Constituição e Justiça. O repórter Márcio Maturana tem os detalhes.
10: Mais de 5 milhões de domicílios no Brasil em 2022 estavam em assentamentos irregulares, como favelas, invasões, comunidades, loteamentos ilegais e palafitas, segundo o IBGE. Para enfrentar essa situação, a Comissão de Assuntos Econômicos aprovou um projeto que atualiza as regras de regularização fundiária para incluir novas diretrizes de reassentamento, planejamento urbano e de concessões urbanísticas. A proposta amplia a segurança de moradores em áreas de risco, facilita a regularização fundiária, permite maior participação da iniciativa privada, dá mais autonomia aos municípios, agiliza obras de saneamento e esclarece regras para evitar entraves na legalização dos espaços. O relator foi o senador Fernando Dueire, do PSD de Pernambuco.
11: Esses locais são marcados por ocupações desordenadas, falta de serviços públicos e infraestrutura inadequada, evidenciando a necessidade urgente de políticas públicas eficazes para regularização fundiária e melhoria da qualidade da moradia e, por conseguinte, da qualidade de vida das pessoas.
10: O texto de autoria do senador Chico Rodrigues, do PSB de Roraima, segue para a votação na Comissão de Constituição e Justiça.
6: E a Comissão de Agricultura e Reforma Agrária analisa um projeto que reduz o tamanho mínimo para o desmembramento de imóveis rurais. A proposta fixa esse limite em 5 mil metros quadrados, o equivalente a meio hectare. Hoje, a área mínima varia entre 2 e 5 hectares, conforme a região, e imóveis menores não podem ser registrados em cartório nem cadastrados no INCRA.
7: O relator da proposta é o senador Wellington Fagundes, do PL de Mato Grosso. Segundo ele, a mudança pode ampliar as oportunidades para as famílias que vivem no campo, estimular a geração de empregos, facilitar a comercialização da produção rural e contribuir para reduzir os conflitos fundiários.
12: Como relator, já tenho decisão de fazer um relatório favorável, porque tenho certeza que esse parcelamento de terras com 5 mil metros quadrados vai permitir geração de emprego, vai permitir paz no campo.
6: A Comissão de Segurança Pública pode votar o projeto de lei que autoriza o porte de arma de fogo para mulheres sob medida protetiva da Lei Maria da Penha.
7: A proposta, que já passou pela Comissão de Direitos Humanos, chega ao colegiado com a sugestão de que o porte seja transformado em posse, caso a medida protetiva seja revogada. Repórter Bruno Lourenço.
13: O projeto de lei altera o Estatuto do Desarmamento para garantir o direito ao porte de arma de fogo a mulheres sob amparo de medidas protetivas da Lei Maria da Penha. O texto também reduz a idade mínima para 18 anos, tanto para aquisição quanto para o porte de arma pelas vítimas. O senador Plínio Valério, do PSDB do Amazonas, explicou que a situação vivida por mulheres ameaçadas justifica a concessão do porte.
14: A medida se justifica pelo princípio da legítima defesa e pelo direito à vida, ambos garantidos pela Constituição Federal. Em situações extremas em que a ameaça à integridade física é clara e presente, a possibilidade de portar uma arma pode funcionar como meio de defesa eficaz em um momento de emergência.
13: A Comissão de Segurança Pública pode acrescentar dispositivo para determinar que, caso a mulher perca o direito de portar a arma na rua, em virtude do fim de medida protetiva, ela mantenha pelo menos a posse, a fim de preservar o investimento na aquisição da arma e munição e protegê-la em casa ou no ambiente de trabalho.
6: E a Comissão de Direitos Humanos aprovou a criação de um alerta nacional para ajudar a localizar pessoas desaparecidas. Só no ano passado, o Brasil registrou mais de 85 mil desaparecimentos atendimentos, uma média de 233 casos por dia.
7: Pelo projeto, operadoras de telefonia vão enviar alertas gratuitos aos celulares de pessoas que estiverem na região do desaparecimento, mobilizando a população nas primeiras horas das buscas. A proposta também prevê parcerias com aplicativos de mensagens e redes sociais e segue para a Comissão de Segurança Pública.
6: A senadora Zenaide Maia, do PSD do Rio Grande do Norte, fez um apelo para que a população doe sangue e alertou para a queda nos estoques dos hemocentros. Ela lembrou que uma única doação pode salvar e beneficiar até 4 pessoas. A parlamentar destacou que, mesmo após o fim da campanha Junho Vermelho, a necessidade de doações continua para garantir o atendimento a cirurgias, emergências, tratamentos contra o câncer e outros procedimentos hospitalares.
7: Zenaide Maia também ressaltou que, durante as férias escolares, o número de doadores costuma cair, enquanto a demanda por transfusões aumenta. Além disso, criticou a chamada PEC do plasma, que propõe autorizar bancos de sangue privados a comercializar plasma humano, o que hoje é vedado pela Constituição.
15: A doação de sangue não é transação, não é negócio, não é mercado, é um ato de fé e solidariedade da humanidade.
6: E uma nova lei sancionada garante mais segurança a professores da educação básica da rede pública que queiram investir na própria formação. A norma assegura licença remunerada para cursos de especialização, mestrado, doutorado, qualificação profissional e pesquisas na área de educação.
7: A medida foi aprovada pelo Senado em junho e teve como relatora a senadora professora Dorinha Seabra, do União do Tocantins. Segundo ela, a Lei de Diretrizes e Bases da Educação já previa o direito à licença remunerada, mas não definia quais atividades poderiam ser consideradas aperfeiçoamento profissional. Com a nova lei, essas hipóteses passam a estar expressamente previstas, o que traz mais segurança jurídica e reforça a valorização dos professores.
16: Trata-se de reconhecer que o professor não é apenas receptor de conhecimento produzido pela academia, mas ele também é agente capaz de produzir saberes a partir da sua experiência profissional.
7: Com a edição de Paula Groba e trabalhos técnicos de João Lira, o Jornal do Senado fica por aqui. Acompanhe agora as notícias da Câmara dos Deputados. Boa noite.
6: Boa noite e um bom fim de semana.
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18: Deputados estudam considerar peso do veículo no cálculo do IPVA.
19: Projeto autoriza governos a comprar produto ou processo inovador.
18: Comissões avaliam ação nacional de enfrentamento ao capacitismo.
19: Boa noite. Avança projeto na Câmara sobre a Política Nacional de Enfrentamento ao Capacitismo. A repórter Júlia Lopes nos conta quais são as medidas.
20: A Comissão de Defesa dos Direitos das Pessoas com Deficiência aprovou o projeto que institui a Política Nacional de Enfrentamento ao Capacitismo. A proposta, apresentada pelo deputado Duarte Júnior do Maranhão, tem como objetivo erradicar a discriminação contra pessoas com deficiência e promover a inclusão social efetiva. Pelo texto, o conceito de capacitismo é associado à definição prevista na Convenção Internacional sobre os Direitos das Pessoas com Deficiência, que reconhece como discriminação por motivo de deficiência, direta ou indireta, toda ação que resulte na violação de direitos humanos, na exclusão social e na restrição do direito à cidadania. O Brasil tem hoje mais de 14,4 milhões de pessoas com deficiência, o equivalente a 7,3% da população com 2 anos ou mais. Segundo a quarta edição da pesquisa Udiversity, 72% das pessoas com deficiência que procuram emprego afirmam já ter sido alvo de capacitismo no processo de contratação. Isso significa que 7 em cada 10 profissionais com deficiência relatam ter enfrentado discriminação na busca por trabalho. O deputado Duarte Júnior destacou a importância de conscientizar a população sobre o tema e ressaltou que a legislação brasileira já prevê a discriminação como crime.
1: É fundamental uma política de enfrentamento ao crime de capacitismo. E esse enfrentamento passa por uma sanção, uma punição que preenche o caráter punitivo.

0: e também num crime inafiançável e prescritível.
1: A proposta também estabelece que o governo federal deverá implementar a política, além de adotar outras diretrizes, como a realização de campanhas educativas e de conscientização sobre o capacitismo, o incentivo à inserção de pessoas com deficiência no mercado de trabalho e em todos os setores da sociedade, além do fortalecimento da educação e da cultura inclusiva. Na opinião da deputada Érica Cocai, do PT do Distrito Federal, que participou da discussão, a acessibilidade e a inclusão precisam estar presentes em todos os espaços.
2: Então, portanto, se nós vamos assegurar uma cidade onde todos os nossos direitos possam ser contemplados e tenham espaços fartos para que eles possam serem efetivados, não é permitido que nós tenhamos a exclusão de determinados espaços da acessibilidade. A acessibilidade tem que ser em todos os cantos onde nós exercemos essa mágica condição humana.
1: A proposta, que busca reduzir a discriminação e ampliar a conscientização da população sobre os direitos das pessoas com deficiência, segue agora para análise na Comissão de Finanças e Tributação. Da Rádio Câmara de Brasília, Júlia Lopes.
3: Habitação. A Câmara promoveu audiência para discutir os critérios de seleção para o Minha Casa Minha Vida Rural. Hildo Rocha, do MDB do Maranhão, resume que foram priorizados municípios com menor índice de desenvolvimento humano, maior população rural e maior déficit habitacional.
4: Hildo Rocha também cita a ampliação dos investimentos em habitação rural e informa que cerca de 80 mil moradias já foram contratadas. O parlamentar acrescenta que 3 mil casas do residencial Mato Grosso, no Maranhão, devem ser entregues nos próximos dias.
3: Meio Ambiente. Carlos Gomes, do Republicanos do Rio Grande do Sul, comemora a aprovação do projeto que amplia os incentivos fiscais destinados à reciclagem para fortalecer a economia circular. A proposta aumenta o limite de dedução do imposto de renda para estimular novos investimentos.
4: O parlamentar afirma ainda que a lei de incentivo à reciclagem já viabilizou centenas de projetos em todo o país e que o aperfeiçoamento da legislação vai ampliar a captação de recursos. Carlos Gomes pede o apoio dos deputados para a aprovação da matéria.
3: Transportes. Comissão da Câmara dos Deputados aprovou uma proposta que muda cálculo do IPVA para considerar peso do veículo. A repórter Paula Bittar explica qual a diferença para o sistema atual.
5: A Comissão de Constituição e Justiça da Câmara aprovou uma proposta que altera a base de cálculo do Imposto sobre a Propriedade de Veículos Automotores, o IPVA, para considerar apenas o peso do veículo e não mais o valor de mercado. O texto também estabelece um teto para a cobrança do imposto. O valor total não poderá exceder 1% do valor de venda do automóvel. Além disso, a proposta autoriza os estados a criarem descontos para veículos menos poluentes. Atualmente, o IPVA é cobrado pelos estados com base no valor de mercado do veículo calculado pela tabela FIPE, com alíquotas que variam entre 1% e 4%. O relator na CCJ, deputado Rodrigo de Castro, do União de Minas Gerais, apresentou parecer favorável à proposta, mas com uma mudança que retirou do texto o item que estabelecia um limite na despesa total anual do Congresso Nacional, das Assembleias Legislativas e da Câmara Legislativa do Distrito Federal, assim como dos Tribunais de Contas. Segundo Castro, esse item estabelecia parâmetros financeiros incompatíveis com a manutenção da autonomia administrativa e financeira dos entes federados. Mas o texto mantém um limite para gastos com propaganda institucional de todos os poderes e do Ministério Público de 0,1% da receita corrente líquida. Fica proibida a publicidade de caráter promocional ou pessoal. Com relação à mudança na arrecadação dos entes a partir de novas regras para o IPVA, o relator disse que a comissão que ainda vai analisar a proposta deverá se debruçar sobre o tema para avaliar os efeitos fiscais, federativos e orçamentários, inclusive quanto à eventual redução de receitas, a repercussão sobre a autonomia financeira dos estados e a necessidade de regras de transição capazes de preservar a continuidade dos serviços públicos. Logo no início da reunião da CCJ, o presidente da comissão, deputado Leur Lomanto Júnior, do União da Bahia, disse que o debate é sobre a modernização do sistema tributário brasileiro.
6: É legítimo reconhecer que para milhões de brasileiros o veículo deixou de ser um bem de luxo há muito tempo. Para inúmeras famílias, representa instrumento de trabalho, fonte de renda, meio de transporte indispensável e condição para o exercício de atividades econômicas. Em um cenário de

0: elevada carga tributária, é natural que o parlamento seja chamado a discutir se determinados modelos de tributação continuam atendendo aos princípios da razoabilidade, da justiça fiscal e da capacidade contributiva.
1: Já o deputado Helder Salomão, do PT do Espírito Santo, disse que a comissão especial deverá encontrar uma solução para a redução na arrecadação. E ele também acredita que a mudança poderá gerar uma distorção.
2: O cara que tem um caminhão velho, pesado, vai pagar um imposto maior do que o cara que tem uma Ferrari construída com fibra de carbono, levíssima. Então não podemos promover aqui uma distorção e privilegiar os ricaços, aqueles que vão poder comprar uma Ferrari, uma BMW.
1: O autor da proposta, deputado Kim Kataguiri, do Missão de São Paulo, por outro lado, afirmou que não falta de onde cortar para garantir a redução na carga tributária.
3: Nós temos para apresentar na comissão especial mais de 200 bilhões de reais em diferentes compensações que podem ser colocadas. Privilégio para cortar, seja tributário, seja de supersalário, seja de desonerações setoriais, não falta no nosso país.
1: A proposta que altera a base de cálculo do IPVA para considerar apenas o peso do veículo e não mais o valor de mercado ainda precisa ser analisada por uma comissão especial que deverá ser criada para esse fim e depois segue para a apreciação do plenário, onde precisará ser votada em dois turnos. Da Rádio Câmara, de Brasília, Paula Bittar.
4: Previdência.
5: Doutor Flávio, do PL do Rio de Janeiro, solicita aprovação de projeto de sua autoria que propõe o pagamento automático do salário maternidade pelo INSS logo após a apresentação do atestado médico ou certidão de nascimento.
6: Doutor Flávio afirma que o projeto reduz a burocracia e as longas filas enfrentadas pelas mulheres, evitando que muitas mães fiquem sem renda por 2 a 4 meses, justamente no momento de vulnerabilidade e aumento de despesas com o recém-nascido, como acontece hoje.
4: Desenvolvimento Regional.
5: Daniel Trzesiak, do PSDB, pede a liberação de 27 bilhões de reais da multinacional chilena CMPC em Barra do Ribeira, no Rio Grande do Sul. Segundo ele, a falta de conhecimento da realidade local e a burocracia travam a instalação da fábrica, que deve gerar mais de 12 mil empregos.
6: Uma ação civil pública do Ministério Público Federal questiona a falta de consulta a indígenas da região. Daniel Trzesiak defende, entretanto, o cumprimento da lei e o apoio ao maior aporte privado da história gaúcha para assegurar os trabalhadores e impulsionar o sul do estado.
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4: Votação.
5: A Câmara aprovou duas medidas provisórias, uma delas para subsidiar o custo do litro do diesel e a outra para ajudar na recuperação após as enchentes em Minas Gerais. O repórter Antônio Vital acompanhou a votação.
8: A Câmara dos Deputados aprovou duas medidas provisórias que autorizam o uso de dinheiro público para finalidades emergenciais não previstas no orçamento deste ano. Uma delas permite que a Agência Nacional do Petróleo, Gás Natural e Biocombustíveis, a ANP, use 10 bilhões de reais do orçamento para custear parte do preço do diesel, depois do aumento no mercado internacional provocado pela guerra entre os Estados Unidos e o Irã. Ao editar a medida provisória, o governo argumentou que o conflito tem o potencial de gerar um efeito cascata inflacionário, desabastecimento e comprometimento da atividade econômica. A medida provisória foi editada em março, 20 dias depois do início do conflito no Oriente Médio, com efeito imediato. Na prática, esse dinheiro está sendo usado para subsidiar 32 centavos por litro de diesel para os produtores e importadores do combustível, o que tem reflexo no custo final para o consumidor. O prazo para o subsídio termina no fim do ano, ou quando atingir o montante de 10 bilhões de reais. O deputado Tadeu Venere, do PT do Paraná, defendeu a necessidade de custear parte do preço do diesel.
9: Parte desses recursos vem justamente de um imposto, entre aspas, uma taxação sobre exportação, para evitar que nós tivéssemos uma disparada do preço do diesel. Lembrar que o diesel hoje movimenta praticamente 100% do transporte público. Lembrar que o diesel é responsável por mais de 80% de todo o transporte de carga no Brasil, seja ele rodoviário, seja ele ferroviário, seja ele por navios. Então é preciso que a gente olhe para esta medida que está sendo tomada como uma medida para proteger a população brasileira.
8: A segunda medida provisória aprovada autoriza o uso de 1,3 bilhão de reais para compensar danos causados pelas enchentes que afetaram em fevereiro a população de cidades como Ubá e Juiz de Fora, na Zona da Mata de Minas Gerais. Desse total, 500 milhões foram destinados à construção de 1.500 casas do programa Minha Casa Minha Vida. O restante será usado para custear ações para diminuir as consequências das mudanças climáticas, para assistência social e para financiar pequenas empresas da região. O deputado Hildo Rocha, do MDB do Maranhão, defendeu a importância dos recursos emergenciais.
10: É uma provisória importante que vem em socorro de Minas Gerais, da cidade, principalmente da cidade de Juiz de Fora, de Ubá, que precisava de atendimento, famílias que sofreram com as enxurradas, com as enchentes que lá tiveram durante já neste ano, e também ainda aqueles do Rio Grande do Sul que precisavam de moradia.
8: As duas medidas provisórias foram enviadas para análise do Senado. Da Rádio Câmara de Brasília, Antônio Vital.
4: Agricultura.
6: João Daniel, do PT de Sergipe, é favorável a medidas emergenciais de apoio aos produtores rurais e preservação dos rebanhos. Ele informa que apresentou projeto de lei e indicações ao governo federal em busca de crédito para evitar prejuízos à economia regional.
5: João Daniel alerta para os efeitos das mudanças climáticas e da estiagem sobre a produção agropecuária no semiárido de Sergipe. De acordo com o deputado, a seca comprometeu grande parte da safra e ameaça a principal bacia leiteira do estado.
4: Economia.
6: Florentino Neto, do PT do Piauí, defende projeto que autoriza a União a criar uma empresa estatal para atuar na distribuição de combustíveis e gás de cozinha. A proposta também permite ampliar a participação pública em refinarias e outras estruturas estratégicas para abastecimento nacional.
5: No entendimento de Florentino Neto, a medida fortalece a soberania energética e protege o país em situações de desabastecimento. Ele considera ainda que a iniciativa contribui para a estabilidade da oferta de combustíveis, além de proteger os consumidores contra aumentos abusivos.
6: Dimas Gadelha, do PT do Rio de Janeiro, defende a criação da Terrabras, empresa pública destinada à pesquisa, exploração e processamento de minerais estratégicos. A estatal atuaria em áreas ligadas a terras raras e outros insumos utilizados na transição energética.
5: O deputado argumenta que a medida fortalece a soberania nacional, estimula a industrialização e a agregação de valor no país. Dimas Gadelha conclui que o texto prevê ainda mecanismos para ampliar o controle estatal sobre cadeias produtivas consideradas estratégicas.
4: Ciência e tecnologia.
6: Comissão aprova projeto para compra pública de produto inovador. A repórter Sofia Peçanha tem os detalhes.
11: A Comissão de Ciência, Tecnologia e Inovação da Câmara dos Deputados aprovou projeto que altera a Lei da Inovação para permitir que o poder público adquira produtos ou processos inovadores desenvolvidos com recursos de incentivo à pesquisa e ao desenvolvimento tecnológico. A proposta autoriza que contratos firmados pelo governo para atividades de pesquisa e desenvolvimento possam incluir cláusula que garanta a compra do produto ou processo inovador resultante desses projetos, inclusive nos casos de encomendas tecnológicas e transferências estratégicas de tecnologia. A deputada Maria do Rosário, do PT do Rio Grande do Sul, relatora na comissão, explicou que o objetivo é dar segurança aos investimentos em inovação.
12: Propõe resolver essa lacuna ao incluir dispositivo que trata da garantia de mercado para produtos e serviços resultantes de projetos contratados por meio de encomendas tecnológicas, conferindo previsibilidade à atratividade aos investimentos em inovação.
11: Segundo a justificativa, embora existam recursos públicos significativos aplicados em inovação, por meio de editais de subvenção econômica e fundos tecnológicos, ainda não há mecanismos claros que assegurem mercado para os produtos desenvolvidos com esse apoio. Para a deputada Alice Portugal, do PSDB da Bahia, relatora na Comissão de Administração e Serviço Público, a mudança busca justamente superar essa limitação.
13: Esse dispositivo não tem sido amplamente aplicado, pois carece de mecanismos que garantam a continuidade dos investimentos e, consequentemente, o interesse do setor privado no desenvolvimento tecnológico como parceiro dos interesses públicos, traduzidos pelo avanço tecnológico do país a médio e longo prazo. É exatamente nesse ponto que reside o objetivo dos projetos.
11: Os autores do projeto, a deputada Jandira Fegali, do PSDB do Rio de Janeiro, e outros parlamentares, defendem que, ao garantir a possibilidade de aquisição dos produtos desenvolvidos com recursos públicos, o texto amplia a segurança jurídica para empresas e instituições de pesquisa e fortalece a autonomia tecnológica do país. Atualmente, a Lei da Inovação estabelece mecanismos de fomento à pesquisa, mas não prevê de forma explícita a garantia de aquisição, pelo Estado, das soluções desenvolvidas. O projeto pretende fechar esse ciclo, fortalecendo a política de inovação e estimulando a consolidação de uma base produtiva nacional mais competitiva. Agora, o projeto que permite a compra pública de produto inovador financiado com recursos públicos segue para análise da Comissão de Finanças e Tributação. Da Rádio Câmara de Brasília, Sofia Peçanha.
4: Justiça.
5: Marcelo Moraes, do PL do Rio Grande do Sul, critica a operação realizada pela Polícia Federal na residência de Jair Bolsonaro por determinação do ministro Alexandre de Moraes. Para o deputado, a medida foi uma perseguição política e, segundo ele, não encontrou irregularidades.
6: Marcelo Moraes também questiona a atuação da Polícia Federal em outros casos envolvendo autoridades e familiares do ex-presidente. O parlamentar conclui manifestando solidariedade a Jair Bolsonaro e afirmando que o ex-presidente...
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